0: rápido, viu? Muito obrigado pela sua audiência, pela sua companhia e até a próxima edição do Top 30 aqui. Tchau, tchau.
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0: 9:32.
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0: 9:48.
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4: 10:05. 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

0: 10:20.
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0: 10h36.
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0: 10:52.
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Rede Nova, te fazendo companhia todas as noites de domingo a quinta-feira, a partir das 10 horas da noite. Por aqui tem Nova Moments, os sucessos do passado, do presente, tudo junto para você numa programação super especial no seu rádio. Nova Moments, boa noite para você.

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2: 11:08.
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2: Ótima noite para você. Obrigado pela sua companhia.

Faz tempo que você não ouve, você confere aqui, no Nova Moments. E também, claro, os sucessos do momento. Tudo misturado para você, numa programação especial até as 2 horas da manhã. 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
1: 11:24.
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1: É você ligado com a Rede Nova de Comunicação e o nosso Nova Moments, te fazendo companhia das 10 às 2 da manhã, aqui na 104,5 de domingo a quinta. Boa noite para você.

0: 11:39.
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1: 11:55.
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0: Bom dia para você ligado com a nossa ZYD 735 em 104.5 9 FM Mafra Santa Catarina, empresa de comunicação da Fundação João 23. Uma ótima madrugada para você. Meia-noite e 8.
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1: Meia-noite e 20.
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0: 18:35.
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0: 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Legal saber que você está junto com a gente, nos fazendo companhia nessa noite.

0: meia-noite e 50.
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Boa noite para você de Mafra, Rio Negro, cidades vizinhas. Sempre um prazer ter você em nossa companhia. 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Boa noite. 12:57.

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1: 1:05.
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Para você que está no trabalho nessa noite, boa noite para você, obrigado pela sua companhia. Motoristas de aplicativo, taxistas, você que está aí de plantão, ligado com Sonda Nova, obrigado pela sua companhia. É o nosso Nova Moments, até as 2 horas da manhã.

0: 1:21.
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4: 1:36.
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0: O seu final de noite é muito melhor aqui na Rede Nova de Comunicação, conferindo junto comigo o nosso Nova Moments. Boa noite.
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0: 1:50.
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1: Era. 2:07.
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0: 2:22.
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1: 3 e 9. 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
1: 3:31.

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1: 3:55.
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1: Rodrigo, dessa vez acho que ela não causou nada, hein?
2: Será que superou?
1: Eu acho que sim.
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2: 4 e 12.

0: 4h50.
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0: 4:59.
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1: 5:19. 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
2: Olá, queridos ouvintes, aqui quem fala é o Padre Reginaldo Manzotti. Nessa segunda-feira, espero que você esteja gostando e realmente é um momento de graças e bênçãos do céu. Eu quero fazer um apelo, torne-se um associado, ligue. E este é o número para tornar-se um associado e fazer parte da família evangelizar é preciso. Anote: 0 operadora 41 3221 6060. Eu repito: 0 operadora 41 3221 6060. Eu estarei nessa segunda-feira acolhendo todos os pedidos de oração e os novos associados. Evangelizar é preciso. Bom dia, povo de Deus. Eu quero que você comece o dia dizendo: eu creio no Deus do impossível. Esse Deus que vai nos dar graça de um dia abençoado. Queridos filhos e filhas, a forma como despertamos é muito importante. Nós despertamos no Senhor e com fé. Vamos rezar? Em nome do Pai, do Filho e do Espírito Santo. Amém. A cruz sagrada seja minha luz. Não seja o dragão meu guia, retira-te, Satanás. Nunca me aconselhes coisas vãs, é mal o que tu me ofereces, bebe tu o teu veneno. Ó Deus, no início deste dia, venho pedir, por intercessão do glorioso São Bento, que sempre se mostrou compassivo com os necessitados, fazei com que nós obtenhamos o auxílio em todas as nossas aflições. Ó Deus, no início deste dia pedimos, por intercessão de São Bento, nas batalhas da nossa vida, nas batalhas diárias que travamos no trabalho, na família, ajudai-nos, Senhor, para que reine a paz e a tranquilidade e que se afastem todas as desgraças, tanto corporais como espirituais, especialmente o pecado. Ó Deus, por intercessão de São Bento, dai-nos a graça que tanto necessitamos. Coloque diante de Deus nesta manhã uma graça que te é muito urgente, uma batalha que você está travando. Repita comigo: a cruz sagrada seja a minha luz, não seja o dragão meu guia, retira-te, Satanás. Nunca me aconselhes coisas vãs, é mal o que tu me ofereces, bebe tu mesmo o teu veneno. Ó Deus, dai-nos a graça de, ao terminarmos nossa vida neste vale de lágrimas, possamos estar contigo no paraíso. Rogai por nós, ó glorioso São Bento, para que sejamos firmes na batalha, decididos na luta e fiéis no discipulado. Ó Deus, por intercessão de São Bento, livrai-nos do mal. Ó Deus, por intercessão de São Bento, livrai-nos da inveja. Ó Deus, por intercessão de São Bento, livrai-nos do pecado. Pai nosso, que estais no céu, santificado seja o vosso nome. Venha a nós o vosso reino. Seja feita a vossa vontade, assim na terra como no céu. O pão nosso de cada dia nos dai hoje. Perdoai-nos nas nossas ofensas, assim como nós perdoamos a quem nos tem ofendido. E não nos deixeis cair em tentação, mas livrai-nos do mal. Amém. O Senhor esteja convosco. Ele está no meio de nós. Que a bênção de Deus recaia sobre todos. Sobre as crianças, os adolescentes, os jovens, os adultos e os idosos. Sobre a água que será tomada e partilhada. Em nome do Pai, do Filho e do Espírito Santo. Amém.

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1: Bom dia, hoje segunda-feira, dia 6 de julho. Evangelho de hoje, Mateus capítulo 9, versículo 18 a 26. Enquanto Jesus estava falando, um chefe aproximou-se, inclinou-se profundamente diante dele e disse: minha filha acaba de morrer, mas vem, põe tua mão sobre ela e ela viverá. Jesus levantou-se e o seguiu, junto com os seus discípulos. Nisto, uma mulher que sofria de hemorragia há 12 anos veio por trás dele e tocou a barra do seu manto. Ela pensava consigo: se eu conseguir ao menos tocar no manto dele, ficarei curada. Jesus voltou-se e, ao vê-la, disse: coragem, filha, a tua fé te salvou. E a mulher ficou curada a partir daquele instante. Chegando à casa do chefe, Jesus viu os tocadores de flauta e a multidão alvoroçada e disse: retirai-vos, porque a menina não morreu, mas está dormindo. E começaram a caçoar dele. Quando a multidão foi afastada, Jesus entrou, tomou a menina pela mão e ela se levantou. Essa notícia espalhou-se por toda aquela região. Meus irmãos, minhas irmãs, o Evangelho nos convida a viver o mistério da fé. Ou seja, tem confiança, tua fé te salvou. Jesus opera dois significativos sinais. Os milagres são o sinal da presença do Filho de Deus em nosso meio. A cura e o reviver são sinais do reino de Deus entre nós, apresentando Jesus como o nosso libertador. Tua fé te salvou. Mostra que a fé sempre aparece como a condição indispensável para que toda a obra salvadora de Jesus possa dar frutos. Aquela mulher, no meio da multidão, que nos mostra o Evangelho, rompeu as barreiras humanas e quis tocar na pessoa de Jesus, demonstrando assim um grande gesto de fé. Toca no manto e toca na pessoa de Cristo. Contudo, precisamos confiar como a mulher do Evangelho e deixar-se conduzir as nossas vidas pela fé em Cristo, nosso Salvador, para sermos pessoas que produzem frutos de fé em nossas atitudes cotidianas. Bom dia a todos e que Deus abençoe seu dia.
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3: Bom dia, segunda-feira, 6 de julho de 2026, estamos no ar com o programa Notícias da Manhã. Essa edição tem como primeira notícia essa informação. Brasil e Estados Unidos têm uma nova rodada de negociação sobre o tarifaço. Imposto de 25% sobre produtos brasileiros entra em vigor no dia 15. Ouça Daniela Longuinho.
4: O ministro do Desenvolvimento, Indústria, Comércio e Serviços, Márcio Elias Rosa, realizou nesta quinta-feira uma nova reunião de alto nível com o representante do comércio dos Estados Unidos, Jamison Greer. Na pauta, as negociações sobre a investigação que acusa o Brasil de práticas comerciais desleais e a proposta de um novo tarifaço de 25% sobre os produtos brasileiros. Também participaram do encontro representantes do Itamaraty e da Assessoria Especial da Presidência da República. As reuniões anteriores aconteceram nos dias 19 e 28 de maio e 13 de junho, intercaladas com outros encontros de nível técnico. Na agenda desta quinta, segundo o governo brasileiro, foram feitas análises concretas para os 6 temas suscitados no contexto da investigação: comércio digital, tarifas preferenciais, combate à corrupção, proteção à propriedade intelectual, etanol e desmatamento ilegal. De acordo com o comunicado, ambos os países reconheceram que o diálogo tem sido construtivo e que mais tempo será preciso para detalhar propostas e aproximar posições. As equipes técnicas do Brasil e dos Estados Unidos terão um novo encontro de negociação na próxima semana, antes do dia 15 de julho, data proposta para a entrada em vigor do novo tarifaço. O MDIC reforça que essas agendas atendem à determinação dos presidentes Lula e Donald Trump após encontro realizado em 7 de maio na Casa Branca para encontrar uma solução negociada para o comércio bilateral.
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3: Eleições 2026. Calendário eleitoral entra em fase decisiva. Vedações para agentes públicos já começaram a valer no último sábado. Ouça.
5: Há quase 3 meses das eleições de 2026, o calendário eleitoral entra em sua fase mais decisiva. Começam a valer as vedações para agentes públicos. Ficam proibidas nomeações, exonerações, contratações e até participação em inaugurações de obras. A regra vale até o fim das eleições. O primeiro turno está marcado para 4 de outubro, quando os brasileiros vão escolher presidente, governadores, senadores e deputados federais, estaduais e distritais. Um eventual segundo turno acontece em 25 de outubro. As convenções partidárias para definição dos candidatos ocorrem entre 20 de julho e 5 de agosto. Os registros de candidatura devem ser entregues à Justiça Eleitoral até 15 de agosto. No dia seguinte, começa a propaganda eleitoral nas ruas e na internet. Já o horário eleitoral gratuito no rádio e na televisão vai de 28 de agosto a 1º de outubro. Em setembro, até o dia 14, os sistemas eletrônicos de votação são lacrados em cerimônia oficial no TSE. A partir do dia 19, candidatos não podem ser presos, exceto em flagrante. Eleitores também têm essa garantia a partir de 29 de setembro. Após as eleições, o cadastro eleitoral é reaberto em 3 de novembro. Quem não votou no primeiro turno tem até 3 de dezembro para justificar a ausência. Os candidatos eleitos serão diplomados até 18 de dezembro e tomam posse em janeiro de 2027.
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3: E ouça só, vem aí uma nova edição da Pesquisa Nacional de Saúde. É isso mesmo. IBGE e Saúde vão começar uma nova edição da Pesquisa Nacional no setor. O PNS é a maior investigação sobre saúde dos brasileiros. Detalhes dessa notícia agora com Sayonara Moreno.
4: Para olhar de perto quais as condições de saúde da população brasileira, para elaborar políticas públicas, mais de 140 mil casas do país vão receber equipes da PNS, Pesquisa Nacional de Saúde. No levantamento serão avaliados aspectos como estado de saúde, hábitos de vida, acesso e utilização dos serviços de saúde, além da ocorrência de doenças crônicas e questões relacionadas à saúde do idoso. Esta vai ser a terceira edição, mas com algumas mudanças. Desta vez, os agentes vão realizar coleta de sinais vitais e checar peso e altura. É o que conta a diretora do Departamento de Análise Epidemiológica e Vigilância de Doenças Não Transmissíveis do Ministério da Saúde, Letícia Cardoso.
7: Do nosso compromisso como área técnica do Ministério da Saúde em tentar fazer com que tudo que estivesse no questionário, nas medidas bioquímicas, antropometria, pressão arterial, tudo que vai ser aferido, que refletisse as necessidades das políticas públicas de saúde do Brasil. A gente também tem que respeitar o cidadão que está respondendo no domicílio, cedendo o tempo dele, né, com muita confiança no nosso trabalho.
4: Para que o levantamento seja bem feito e adequado, o diretor adjunto de pesquisas do IBGE, Vladimir Miranda, faz um apelo à população participar da pesquisa e confiar na seriedade do trabalho dos cerca de 1.800 entrevistadores.
8: Para que isso dê certo, é essencial que a população se engaje no processo, então peço para todos que compartilhem, que disseminem com seus amigos, com seus familiares, nas suas redes, a importância da pesquisa, a seriedade desse trabalho, para que as pessoas respondam, atendo os entrevistadores do IBGE da melhor forma possível, as equipes também que vão fazer a coleta de biomarcadores. Então é um trabalho muito sensível, muito delicado e só vai dar certo, claro, com o engajamento das equipes, mas também da nossa população.
4: A secretária de Vigilância em Saúde do Ministério da Saúde, Mariângela Simão, disse que o levantamento é uma forma de buscar evidências sobre a saúde da população, sem deixar espaço para a desinformação.
9: Nós precisamos trabalhar para que as políticas públicas, elas sejam baseadas na melhor evidência possível. O melhor dado, a melhor informação que você puder ter naquele momento é o que deve. Não é o que eu acho, né? A minha opinião sobre tal coisa. É hora de seguir o que a evidência, a melhor evidência científica está promovendo, né? Então, esse compromisso que as políticas públicas são melhores se elas forem baseadas em informação e evidência científica é um compromisso comum nosso, né?
4: As equipes também vão coletar amostras de sangue e urina para exames laboratoriais que podem identificar doenças ou predisposição a elas. A prioridade vai ser a população com mais de 35 anos. O IBGE calcula que mais de 46 mil entrevistados se enquadrem. Como a pesquisa não é obrigatória, principalmente esta etapa da coleta de materiais, a expectativa é que somente 20 mil aceitem fazer as coletas. Com as informações em mãos, o Ministério da Saúde desenvolve políticas públicas, fornece o suporte adequado ao SUS e monitora as metas do país.
3: E em Mafra, um adolescente irritado porque ficou sem internet quebra objetos de casa e é apreendido pela polícia. caso registrado na manhã da última quinta-feira no bairro da Vila Ivete. De acordo com a Polícia Militar, a mãe do adolescente, uma senhora de 48 anos, informou que estava no trabalho quando passou a receber mensagens do filho com ofensas e reclamações pelo fato da internet da residência estar cortada. Pouco depois, outro filho da mulher entrou em contato informando que o adolescente estava quebrando objetos dentro de casa. A mãe também relatou aos policiais que essa não foi a primeira ocorrência envolvendo o filho e afirmou que já foi agredida por ele anteriormente. Ao chegar ao imóvel, a equipe policial encontrou o adolescente nos fundos da residência e confirmou os danos provocados no local. A mulher optou por representar contra o filho pelos fatos relacionados à violência doméstica. Segundo a Polícia Militar, o adolescente foi encaminhado à Delegacia de Polícia Civil, onde foram adotadas as providências cabíveis.
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3: Estamos no mês de julho, mês de festas julinas e também mês das férias escolares. E em Rio Negro, acabou o mistério. Depois de conquistar o público com a exposição dos dinossauros, a Prefeitura de Rio Negro deve anunciar a nova atração para movimentar as férias escolares neste ano. O município publicou um vídeo nas redes sociais fazendo suspense sobre a novidade e convidando a população para tentar adivinhar o que está por vir. Rio Negro deve receber um circuito inflável de 120 metros de extensão, com 16 atrações, entre os dias 18 e 27 de julho, no Parque Ecoturístico São Luís de Tolosa, o popular seminário. O investimento previsto é de R$150 mil e será gratuito à população. Segundo a proposta, o circuito será voltado para as crianças a partir de 5 anos de idade ou com, no mínimo, 1 metro de altura, além de adultos. A estrutura contará com obstáculos, tobogãs e outros desafios distribuídos ao longo dos 120 metros de percurso, proporcionando uma experiência que pode durar entre 10 e 15 minutos, sem tempo cronometrado. O projeto prevê ainda a instalação da estrutura em uma área de aproximadamente 2 mil metros quadrados e funcionamento por até 6 horas diárias. A operação contará com um supervisor, 8 monitores, um técnico e um brigadista para garantir o atendimento e a segurança dos participantes. O contrato estabelece que toda a logística de transporte, montagem, manutenção e desmontagem ficará sob responsabilidade da empresa Brinque Locações. O valor contratado contempla as 10 diárias de funcionamento e demais despesas operacionais previstas no serviço. Então agora só resta esperar o início das férias, né? E partir para o seminário, aproveitar essa nova atração de férias que a Prefeitura de Rio Negro está disponibilizando à população.
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0: 72.
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2: Bom dia, bom dia, bom dia, bom dia, bom dia pra você que sintoniza nova nessa manhã de segunda-feira, 6 de julho, viu? Prazer imenso estar aqui junto com você. Eu sou Emerson Souza, te faço companhia com muito prazer até as 8 da madruga no Momento Sertanejo, viu? E até o meio-dia juntos aqui na Mais Ouvida. 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

0: 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Isso mesmo. A nova Taco que você gosta. Que prazer poder estar aqui junto com você nessa segunda-feira. Hoje o Thiago está de folga, trabalhou no domingo, então hoje ele folga. Amanhã ele volta no horário normal, tá? E eu também volto amanhã no horário normal a partir do meio-dia. Mas até lá, tem música boa, tem animação, participação, seu recado aqui na 9 FM no 3642-3955. Te convido para você juntar o dedo aí na sua mensagem, no seu WhatsApp e mandar sua mensagem para mim, tá? Tô te esperando. Vem pra Nova! Vamos, a primeira do Momento Sertanejo tá chegando por aqui com o Lucas e Felipe.
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0: Implorando pra trair, Portal Gaúcho. Antes teve pra você Tia Chaleira e Lucas e Felipe. Bom dia, 7:15.
1: 7:15.
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5: 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Sete e 17.
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0: É o nosso Momento Sertanejo, daquele jeito, do jeito que você gosta, né? Com música boa, com sua participação, com seu recado. Inclusive, deixa eu trazer aqui alguma mensagem aqui do meu amigo Aristeu Veiga.
7: Bom dia, eu sou o Aristeu Veiga, mando um alô pra tudo novo, aqui na escuta, pra todos meus colegas, pra vocês aí da rádio, um bom trabalho, que Deus abençoe.
0: Opa!
7: Segunda-feira de vocês.
0: Tá meio
7: Demando
0: gago.
7: Saúde, tudo bom. Grande abraço.
0: Tá meio gago teu áudio, Aristeu. Tá bem estranho esse áudio de hoje. Eu vou atualizar aqui a página pra ver se de repente melhora aqui, viu? Mas um abraço, obrigado pela companhia, boa semana, boa segunda-feira. Vai mandando o seu recado, seu bom dia pra gente no WhatsApp 3642-3955. Enquanto a gente segue falando pra vocês sobre os patrocinadores aqui do programa Momento Sertanejo. 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Momento Sertanejo, trazendo para você agora a terceira dimensão.
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0: 7:29, nota de falecimento à funerária em vida. Comunica o falecimento de América Maria de Oliveira. Ocorrido às 21:43 de ontem, com 82 anos. Deixa enlutados 4 irmãos, cunhado, cunhada, sobrinha, sobrinhos e demais familiares e amigos. O seu corpo está sendo velado na Capela Municipal de Mafra e seu sepultamento se dará hoje às 16:00 para o Cemitério Municipal de Mafra. A funerária em vida comunicou o falecimento de América Maria de Oliveira. A mesma era mais conhecida como professora, né? Professora América, professora aposentada de Santa Catarina do Colégio Monteiro Lobato de Mafra.
1: 7:30.
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0: É o nosso Momento Sertanejo nessa manhã de segunda-feira, 6 de julho, oferecimento de Senac Paraná. 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Momento Sertanejo, trazendo mais algumas mensagens. Bom dia, meu nobre amigo locutor. Ótima segunda-feira para todos e abençoada semana para todos nós. Grande abraço especial para os meus filhos Hélio, Gustavo e Gabriele. E para minha parceira Adriana, que está a caminho de Rio Negrinho a trabalho e ouvindo a melhor. Hélio e Adriana, da Represa São Lourenço. Obrigado, bom trabalho. Valeu, obrigado. Valeu, Hélio. Abraço para vocês aí. Boa semana. Bom dia, Emerson. Tudo bom? Você alegra nossas manhãs. Você é mil. Valeu. Um abraço aí para os sócios. Robert Alves, da Segurança. Emerson Pazdiora, caminhoneiro. Ederson da Fubra. O Jess, nosso parceirão. Diz para eles, nesse frio, da sopa. Epa! Valeu, William Ferreira. Obrigado pela companhia. Excelente segunda-feira para você. Boa semana. Momento Sertanejo, agora tem Edson e Hudson com Jean Giovanni.
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0: Espuma da cerveja. Na segunda-feira eu vi essa aqui, rapaz. Chega a dar até uma azia, viu?

0: Batendo Água, Luiz Marenco, aqui no nosso Momento Sertanejo, que vai para um breve intervalo. Volta já trazendo mais para você. Bom dia, bom dia, bom dia, não sai daí.
1: 7:43.

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2: 7:44.
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1: Momento Sertanejo nessa manhã de segunda-feira, 6 de julho. Emerson Souza por aqui, te fazendo companhia na mais ouvida, na nova. 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Momento Sertanejo com algumas participações aqui. Deixa eu ver. Bom dia, Emerson. Mande um abraço para nós aqui na Delima Confecção. Estamos na escuta aí, né? Que tenhamos uma abençoada semana. É a Denise. Valeu, Denise. Obrigado pela companhia. Boa segunda-feira para vocês aí. Bom trabalho. Tamo junto, viu? Bom dia, recado da Helena, obrigado pela companhia, Helena. Agora tem grupo Marcação, Momento Sertanejo.

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0: Música nova do Grupo Marcação por aqui na 9 FM. Bom dia pra você.
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0: Pode ser, viu? Pode ser loira, pode ser morena. Não tem preferência não, viu?
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0: 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Bom dia, passando para desejar uma ótima, abençoada semana para todos. E a Sônia Faustino, do Jardim América. Sônia, obrigado pela companhia, tá? Excelente manhã para você. Tudo de bom para você e para a família toda também, tá? Novo intervalo, já tem canal aberto o seu programa Diário de Notícias. Eu volto às 9 da manhã. Até depois. 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
5: 8:02. 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
6: 8:05.
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0: bom dia ouvintes da Rede Nova de Comunicação, exatamente 8 horas e 8 minutinhos. Estamos no ar com o programa Diário de Notícias, o canal aberto começa agora na Rede Nova de Comunicação. Apresentação nesta segunda-feira, 6 de julho de 2026, é minha, Rômulo Fernando, juntamente com Emerson Souza, Edson Luiz Brandt, Priscila Fernandes, Luiz Fernando Andruchessen e também a direção aqui do Departamento de Rádio da Fundação João 23 de Amaury Levinsky. 8 horas, 8 minutinhos, temperatura em 13 graus nesse instante. Manhã de segunda-feira, vamos iniciando mais uma semana neste sétimo mês do ano de 2026. E os assuntos que estão aí circulando pelo Brasil nesta manhã de segunda-feira. No Jornal Notícias do Dia, SAMU de Santa Catarina contabiliza 568 ligações com ameaças, xingamentos e assédio sexual em 2026. Já o jornal Tribuna do Paraná, a principal manchete é a de que o Brasil perde para a Noruega e dá adeus à Copa do Mundo. Na Folha de São Paulo, Brasil cai para a Noruega e amarga eliminações em 6 Copas seguidas. No jornal Estado de São Paulo, mortes por terremotos na Venezuela chegam a 2.600 pessoas. Também temos aqui o destaque do Correio Brasiliense, onde a informação, a principal notícia é de que Haaland adia o sonho do Hexa. Aliás, é o assunto mais comentado hoje, né? Em todas as rodas de conversa, na mídia nacional e internacional, né? A eliminação da seleção brasileira na Copa do Mundo deste ano. 8 horas, 9 minutinhos agora. Vamos lá direto para a Rádio São José. Cumprimento o Edson Luiz Brandt, que traz para a gente hoje a previsão do tempo para esta segunda-feira. Edson, bom dia.
1: Todos os nossos ouvintes. Muito bem, a nossa segunda-feira corre uma mudança dentro do tempo aí. A chegada, né, de uma frente fria deixa o tempo instável e com condições para chuva em Santa Catarina. O dia já começa com possibilidade de chuva no extremo oeste e nas áreas próximas ao Rio Grande do Sul. E ao longo do dia, essas instabilidades avançam aí por todo o estado. As temperaturas máximas podem atingir a marca de 22 graus no litoral sul. Chega ao anúncio no restante do litoral e do Vale do Itajaí e nas demais regiões, não passam, né, de 18 graus. Já na terça-feira, uma massa de ar polar limpa o tempo a partir do oeste catarinense, provoca queda acentuada nas temperaturas. Pela manhã, os termômetros ficam entre 8 e 15 graus no litoral e Planalto Norte, e a parte dos 8 graus das outras regiões, ficando próximas de 2 graus na serra. As máximas não passam dos 16 graus na maior parte do estado, e as mínimas do dia ocorrem à noite. Nos próximos dias, o tempo segue firme com predomínio de sol, pelo menos até sexta-feira. Com você, Rômulo.
0: Obrigado, Edson, pela notícia. Agora são exatamente 8 horas e 11 minutinhos. Quero cumprimentar também o Emerson Souza ali pela Rádio Nova Era, né, que vai trazer pra gente aí a sua informação. Daqui a pouquinho ele fala a notícia na íntegra, só para apresentar para você que está em nossa audiência qual o assunto de hoje. Tem a ver com internet, é isso, Emerson Souza?
2: Exatamente. Bom dia, Rômulo. Bom dia para os nossos ouvintes. Vamos falar sobre internet. Apesar de um grande avanço, um avanço significativo, ainda 4 milhões de lares seguem sem acesso de internet no nosso país, Rômulo. Já a gente fala sobre esse assunto.
0: Perfeito, Emerson, obrigado, né? Um assunto bem interessante e um número, como o Emerson falou, bem expressivo, apesar de estarmos aí vivendo a era da tecnologia, da inclusão digital, ainda 4 milhões de lares seguem sem acesso à internet. Já essa informação. 8 horas 11 minutos agora e a próxima notícia vem com a Cristiane Ribeiro falando sobre a situação lá na Venezuela. Olha, mortes por terremoto na Venezuela chegam a 2.600 pessoas. Terremotos de 24 de junho na Venezuela deixaram, então, até agora, esse número de pessoas que perderam a vida e mais de 12 mil aí continuam desaparecidas. Vamos, então, à informação completa com Cristiane Ribeiro agora sobre a situação na Venezuela.
3: Subiu para 2.645 o número de mortos em decorrência dos dois terremotos de 24 de junho na Venezuela. Os feridos somam 12.666 até o momento, de acordo com números oficiais. O comunicado divulgado pelo Ministério das Comunicações informa ainda que 6.462 pessoas foram resgatadas com vida. As famílias assistidas pelo governo chegam a 86 mil. O governo venezuelano calcula que mais de 15 mil pessoas tenham ficado sem moradia. Estimativas da Organização das Nações Unidas dão conta, porém, de cerca de 50 mil desaparecidos. A Venezuela, principalmente a cidade de La Guaira, foi atingida no início da noite de 24 de junho por dois terremotos de magnitude 7,2 e 7,5. Os tremores ocorreram com menos de um minuto de intervalo. Após os impactos iniciais, foram registradas 20 réplicas. Países como Estados Unidos, China, Brasil, México e Reino Unido, entre outros, enviaram equipes de resgate, equipamentos, medicamentos e alimentos para a Venezuela. Com informações da Agência Brasil, da Rádio Nacional no Rio de Janeiro, Cristiane Ribeiro.
0: Muito bem, são 8 horas e 13 minutinhos agora. Essa é a primeira notícia de hoje, né? Informação internacional sobre a situação lá do povo venezuelano que aí tenta se recuperar, né? Com, lógico, ajuda humanitária aí de vários países devido a esse terremoto que ocorreu no país vizinho aqui ao Brasil. E ainda hoje no programa Canal Aberto, olha, sobre saúde, pesquisa da Fiocruz abre caminho para a vacina universal contra a malária. Ainda, como temos aqui destaque, que foi manchete aí no jornal aqui de Santa Catarina, notícias do dia, SAMU de Santa Catarina contabiliza 568 ligações com ameaças, xingamentos e assédio sexual durante este ano. E outro destaque aqui do nosso estado, daqui a pouquinho a informação completa com Carol Bernardi, fala sobre os supermercados de Santa Catarina, que analisam os impactos diante do debate do fim da escala 6x1. Essas informações daqui a pouquinho, aguarde.
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0: 8:15.
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9: Vamos em frente, 8:21, agora 8:21, não se atrase para os seus compromissos e a gente segue com as informações desta segunda-feira. João Barbosa trazendo a pauta de saúde em destaque, falando que uma pesquisa da Fiocruz abre caminho para a vacina universal contra a malária. O estudo foi publicado na última quarta-feira, dia 1º, na revista Nature. Vamos ouvir.
11: Pesquisadores da Fundação Oswaldo Cruz identificaram um conjunto inédito de fragmentos de proteínas do Plasmodium, gênero de parasitas que causam a malária, que podem favorecer a produção de imunizantes mais eficazes contra a doença. O estudo, publicado nesta quarta-feira na revista Nature, investigou como o sistema imunológico reconhece o parasita e o papel dos chamados linfócitos TCD8, células de defesa capazes de identificar e destruir diretamente as células infectadas. A coordenadora do estudo e pesquisadora da Fiocruz Minas, Caroline Junqueira, explica como essas células atuam.
12: Quando tem esse contato entre o linfócito e a célula infectada, esse linfócito TCD8 liberam moléculas que vão matar essa célula. Os fragmentos que nós identificamos de proteínas, eles ficam bem ali nessa região do contato. Então, cada linfócito TCD8 reconhece um tipo de fragmento apenas de proteína. É como se fosse um endereço. Ele só vai naquelas células que têm aquele endereço especificamente.
11: Em etapas, foram analisados primeiro os peptídeos, pequenos fragmentos de proteínas do parasita localizados na superfície das células infectadas e reconhecidos pelos linfócitos. No total, foram identificados 453 peptídeos, derivados de 166 proteínas do parasita. Após a análise, descobriu-se que a maioria eram proteínas conhecidas como housekeeping, essenciais para a sobrevivência do parasita e presentes em todas as fases da vida em diferentes espécies. Na etapa de testes de resposta imunológica, em humanos naturalmente infectados, infectados experimentalmente e animais, tanto primatas quanto camundongos, verificou-se que os linfócitos reagiram a células infectadas de 5 espécies de Plasmodium. Para Caroline Junqueira, isso mostra um potencial dos linfócitos TCD8 de reconhecer e eliminar diretamente células infectadas.
12: Finalmente, a gente também conseguiu desenvolver duas vacinas bem preliminares nesse trabalho, mostrando o potencial protetor dessa vacina contra a malária. Hoje a gente já tem outro estudo que a gente pretende submeter ainda esse ano, que a gente conseguiu formular uma vacina ainda mais eficaz e com um potencial enorme de proteger contra diferentes espécies e nos diferentes estágios do ciclo celular do parasita.
11: Segundo a pesquisadora, as vacinas disponíveis atualmente contra a malária não compreendem tantas espécies do parasita. Além disso, os imunizantes têm eficácia parcial, pois atuam na fase inicial da infecção e a proteção tende a diminuir com o tempo. No entanto, apesar dessa nova possibilidade de imunização, ainda é preciso realizar outras etapas de validação e testagem clínica antes da real produção de uma vacina. Com informações da Agência Brasil, sob supervisão de Fábio Cardoso, da Rádio Nacional no Rio de Janeiro, João Barbosa.
9: 8:24 agora. 8:24 da manhã, a temperatura continua em 13 graus em Rio Mafra e na região. E outra notícia que nós temos aqui hoje sobre saúde trata da vacinação contra o HPV. Olha, o prazo para a imunização de quem não recebeu a vacina na idade indicada foi ampliado. Agora, jovens de 15 a 19 anos têm até o final do ano para se imunizar contra o HPV. Vamos à matéria completa de Viviane Oliveira.
13: O Ministério da Saúde prorrogou a Estratégia Nacional de Vacinação contra o HPV voltada a adolescentes e jovens de 15 a 19 anos que não têm registro de imunização. A campanha seguirá até 31 de dezembro de 2026 em todo o país. Segundo o Ministério da Saúde, a iniciativa já resultou na aplicação de quase 300 mil doses desde seu lançamento. Desse total, mais de 124 mil foram administradas em meninas e cerca de 163 mil em meninos da faixa etária contemplada. Com a prorrogação, estados e municípios deverão reforçar as ações para identificar e vacinar quem ainda não recebeu a dose. A orientação é que a imunização também ocorra fora das unidades básicas de saúde, com atividades em escolas, universidades e outros locais frequentados pelo público-alvo. A vacinação é considerada a principal estratégia de prevenção contra o HPV. vírus relacionado ao câncer do colo do útero e a outras doenças associadas à infecção, incluindo diferentes tipos de câncer. Estimativas do Instituto Nacional de Câncer indicam que o Brasil poderá registrar aproximadamente 19,3 mil novos casos de câncer do colo do útero por ano no período entre 2026 e 2028, reforçando a importância da ampliação da cobertura vacinal. Pelo SUS, a vacinação contra o HPV integra o calendário de rotina para meninas e meninos.

0: de 9 a 14 anos. Excepcionalmente, até o fim de 2026, adolescentes e jovens de 15 a 19 anos que perderam a oportunidade de se imunizar também poderão receber a vacina gratuitamente. O imunizante continua disponível para grupos com indicação específica, entre eles pessoas que vivem com HIV, transplantados, pacientes em tratamento oncológico, usuários da profilaxia pré-exposição ao HIV e pessoas com papilomatose respiratória recorrente. Quem deseja verificar se já recebeu a vacina pode consultar o histórico de imunização pelo aplicativo Meu SUS Digital. Reportagem Viviane Oliveira.
1: Agora 8 horas e 27 minutinhos aqui pela Rede Nova de Comunicação. 8 e 27 da manhã, continuamos com 13 graus nesse instante.
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3: Oito e vinte e sete.
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1: Oito e trinta e um, 8:31, não se atrase para os seus compromissos. E agora a gente vai com a participação do Emerson Souza, ali pela Rádio Nova Era. Ele que separou pra gente uma notícia interessante aqui, né? Que em plena era aí da conexão, né? Da tecnologia digital, das redes sociais, ainda 4 milhões de lares seguem sem acesso à internet, não é mesmo, Emerson?
2: Exatamente, Romulo. A internet segue avançando pelo país. Em 2025, 9 em cada 10 casas brasileiras já tinham acesso à rede, segundo o IBGE. Carol Strader passou a ficar mais conectada nos últimos anos e hoje faz um balanço de como a vida mudou. Ouça.
3: Faz 6 anos que eu possuo internet em casa. Antes eu usava dados móveis do celular, quando tinha, e usava o serviço de LAN House. Hoje, me ajuda com tanto para cursos online que eu faço, me ajuda na faculdade, facilita a minha vida em 70%.
2: O avanço foi mais rápido nas áreas rurais, onde o acesso chegou a 88% das casas. Até 2023, o fazendeiro da Amazônia, Rodolfo Furman, só conseguia falar com a família que ficava na cidade.
4: Os meios de comunicação nosso era canoa, nós tínhamos que viajar um dia praticamente de canoa, de carro, para chegar na vila de acesso mais perto, que era a Vila da Penha, que fica a 100 quilômetros lá de casa. E depois, com o passar do tempo, teve um vizinho nosso com 40 quilômetros de lá, que colocou uma internet via rádio. Aí nós, quando precisávamos, nós tínhamos que nos deslocar 40 quilômetros. Era praticamente um dia de viagem, para ir e voltar, para poder ter notícia ou ver alguma coisa da cidade. Fora isso, nós tínhamos, de vez em quando, o telefone celular via satélite. Nós usávamos ele esporadicamente, porque o custo é muito caro da ligação. Então, nós usávamos só em extrema necessidade.
2: Há menos de 10 anos, pouco mais de um terço dos domicílios do campo tinha internet. Hoje, a diferença em relação às cidades caiu para menos de 8 pontos percentuais.
4: Essa luta nossa foi durante 10 anos, mais ou menos. Sem comunicação quase com a família, ficavam às vezes 15 dias, um mês sem poder ter contato e saber de notícias. Aí com o passar do tempo agora, em 2022, 2023, foi liberado o sinal de internet via satélite da Starlink, na região norte, e aí nós colocamos antenas de celular Starlink lá, via satélite. Aí hoje facilitou muito a nossa vida, porque a gente fica conectado com todas as regiões, que ele precisa de alguma coisa, alguma notícia, algum negócio que a gente tem que resolver e puder resolver o telefone, a gente tá lá sem precisar se deslocar a cidade. Cada viagem dessa pra cidade, a gente gasta em torno aí de 600, 700 reais de combustível e perde 2 dias de viagem. Agora, graças a Deus, tá tudo mais fácil. Com essa internet via satélite, a gente tá conectado com o mundo e com custo bem econômico.
2: Mesmo assim, com todo esse avanço, cerca de 4 milhões de domicílios ainda seguem desconectados. Gustavo Fontes, analista da Pesquisa Nacional, revela os motivos.
5: Então, em primeiro lugar, o motivo mais apontado, foi porque nenhum morador sabia usar a internet, motivo alegado por 36,5%, dos domicílios. Em seguida, aparecem as respostas, porque consideravam, que o serviço de acesso à internet era caro, e a alegada falta de necessidade, que foram ambos apontados, por um pouco mais de um quarto dos domicílios. E nas áreas rurais, especificamente, vale mencionar que o fato de que o serviço, de acesso à internet não estava disponível na área do domicílio foi apontado por 8,9%, enquanto esse motivo foi alegado por 3% do total de domicílios sem acesso à internet, e por apenas 0,4% daqueles sem internet em áreas urbanas. Esse motivo ele tem perdido participação ao longo da série histórica da pesquisa.
2: Desde 2016, o IBGE acompanha o acesso dos brasileiros à internet, à televisão e ao celular. Rômulo Fernando.
1: Valeu, Emerson Souza. Obrigado pela informação, pela notícia interessante que você trouxe para a gente, sobre as famílias brasileiras e sua conexão com a internet. Agora, outra notícia que se relaciona, com a internet, com a rede mundial de computadores, mas na área policial é essa. Olha, que é uma notícia regional. Um homem é indiciado por aliciar e chantagear.

0: ameaçá-la, exigindo que se encontrasse com ele pessoalmente. Caso as exigências não fossem atendidas, o suspeito afirmava que divulgaria segredos familiares da criança. Durante a investigação, a perícia técnica identificou que o investigado armazenava o material obtido da vítima e também o compartilhava com outras pessoas por meio de aplicativos de mensagens, circunstância que agravou os fatos apurados. Bom, segundo a Polícia Civil, a análise técnica dos dispositivos eletrônicos apreendidos, aliada às diligências realizadas pelos investigadores, permitiu comprovar a prática dos crimes e abuso aí por parte desse criminoso, né? O que levou ao indiciamento. De acordo com o delegado Eduardo Borges, responsável pelo caso, os elementos reunidos ao longo das investigações demonstraram de forma consistente a atuação criminosa do investigado. Com a conclusão do inquérito policial, o homem foi formalmente indiciado e o procedimento foi encaminhado ao Poder Judiciário e ao Ministério Público para as providências cabíveis. Portanto, a Polícia Civil aí trabalhando de forma efetiva, né? E conseguindo colocar as mãos aí nesse pedófilo, né? Que foi pego aí realizando esse tipo de crime aí no município vizinho de Itaiópolis, né? Aliciando menores de idade. 8 horas e 38 minutos agora. Temperatura 13 graus e 8 décimos e temos mais uma informação antes do nosso intervalo, agora com o Cadu Reis. Se não me falha a memória, é ele, exatamente. É o Cadu Reis que está aqui e ele vai falar sobre o SAMU aqui de Santa Catarina, que contabiliza 568 ligações com ameaças, xingamentos e assédio sexual neste ano de 2026. O balanço das chamadas classificadas como importunação ao serviço de atendimento móvel de urgência de Santa Catarina aponta ocorrências de mais de 3 casos por dia. Vamos à matéria.
1: O Serviço de Atendimento Móvel de Urgência de Santa Catarina recebe mais de 3 ligações classificadas como importunação por dia em 2026. 568 casos foram registrados neste ano até o dia 8 de junho, conforme balanço divulgado pelo SAMU catarinense. Este tipo de ligação indevida é contabilizado separadamente aos chamados trotes e tem característica de incluir ameaças, xingamentos ou assédio sexual. O gerente de enfermagem do SAMU FAES, Diego Vieira, ressalta o impacto das ligações indevidas para o atendimento emergencial no estado.
2: Essas chamadas incluem xingamentos, assédio sexual e até ameaças e agressão física. Tem pessoas que ligam todos os dias, mais de uma vez ao dia, sem necessidade de atendimento. Esse tipo de ligação ocupa as linhas destinadas a quem precisa de socorro. Também impacta diretamente no trabalho das equipes. Todas as ligações recebidas são tratadas com seriedade pelas equipes da Central de Regulação e que estes profissionais estão prontos e preparados para orientar a população e destinar os recursos necessários para as situações que envolvem risco à vida. Por isso, o telefone 192 deve ser utilizado somente em caso de emergência, como acidentes graves, dificuldade respiratória, suspeita de infarto ou de AVC, entre outras situações que exijam atendimento imediato.
1: Conforme o último balanço anual, Grande Florianópolis e Vale do Itajaí são as regiões que concentram os maiores números de ligações de importunação ao SAMU de Santa Catarina, como detalha Diego Vieira.
2: Em 2025, o SAMU registrou mais de 1.600 ligações de importunação. A macro-região com maior número de registro foi a Grande Florianópolis, com 1.046 ligações. E em seguida, aparece o Vale do Itajaí, com 247 casos, e o Extremo Oeste, com 121 ocorrências.
1: A ocorrência das chamadas de importunação caiu 14% em 2025, de acordo com o último balanço anual do Serviço de Atendimento Móvel de Urgência de Santa Catarina. O gerente de enfermagem do SAMU FAES, Diego Vieira, explica que a instituição trabalha em ações de conscientização para evitar quaisquer tipos de ligações indevidas.
2: O serviço conta com o projeto Educa SAMU, que busca conscientizar crianças e jovens sobre a importância do uso adequado do telefone de emergência. Mas esse alerta precisa chegar também aos adultos. Da mesma forma que os trotes, as ligações de importunação podem atrasar ou até impedir o atendimento de pessoas que precisam. E em caso de urgência e emergência, cada segundo conta e pode mudar o desfecho de uma vida.
1: A depender do conteúdo, as ligações podem configurar crimes como ameaça, injúria ou importunação sexual. O Código Penal também tipifica criminalmente a ação de perturbar serviço de utilidade pública com pena de detenção de 1 a 6 meses

0: e multa. De Florianópolis, da Rede de Notícias Acaerte, Cadu Reis.
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1: Tem 8:48 nesse instante, 8:48 da manhã. Vamos ver aqui a temperatura, se continuamos com a mesma temperatura, exatamente neste momento, 13 graus em Rio Mafra, na região. A gente segue com as demais informações de hoje no programa Canal Aberto. São 8:49 e agora o Edson Luiz Brandt vem trazendo para a gente uma notícia sobre trabalho. Aliás, esse quadro agora, esse bloco, fala sobre, principalmente sobre trabalho. Inicialmente, o Edson Luiz Brandt informando sobre o governo que lança o plano contra o trabalho infantil na internet. E depois nós vamos falar sobre a escala 6x1 e os supermercados que analisam os impactos diante do tema, né? Então, Edson, bom dia para você. Vamos à sua matéria.
2: Muito bem, bom dia, Rômulo Fernando, Emerson Souza e todos os nossos ouvintes. Vamos falar então dessa notícia que aos 12 anos de idade, o Luciano Santos já trabalhava na roça. Hoje, com 62 anos, ele lembra da trajetória dele e dos 5 irmãos.
3: Eu peguei para a roça, para a roça, fazer queira, capinar, fazer tudo. Aí, o rabadão na minha roça, aí fui trabalhar por conta.
2: O tempo passou, mas o trabalho antes dos 18 anos continua presente no Brasil. E por isso o governo federal lançou a nova edição do Plano Nacional de Prevenção e Erradicação então, do Trabalho Infantil, com ações então previstas até 2035. Pela primeira vez, o documento alerta para a realidade cada vez mais presente: o trabalho infantil no ambiente digital. Entre as preocupações estão a exposição excessiva da imagem de crianças e adolescentes nas redes sociais e a monetização de conteúdos, a pressão põe resultados, o assédio virtual e a ausência de limites para a jornada. O plano também aí destaca que, mesmo sem a legislação específica para esse tipo de situação, a exploração econômica de crianças na internet também pode ser caracterizada como trabalho infantil. O conselho, então, tutelar, Calete Ribeiro, destaca que a iniciativa representa avanço, mas ele ressalta que a responsabilidade não é apenas do poder público.
4: É um grande marco para a proteção das crianças e adolescentes frente ao desenfreado avanço da tecnologia e das novas formas de violação de direito. Mas é importante salientar que isso não isenta os pais de acompanhar e fiscalizar os seus filhos. Precisamos entender que a família é a principal ferramenta no combate às violações de direitos na internet, porque na grande maioria dos casos, essas violações acontecem dentro de casa.
2: Quando o seu Antônio Silva começou a trabalhar, então, não existia redes sociais. O serviço era em meio a plantações no Maranhão. Hoje ele vende, coco e, com muito orgulho, fala dos filhos que concluíram o ensino superior e não precisaram trabalhar durante a idade escolar.
5: Uma é pedagoga, a outra é administração e os outros é microempresário. São dois homens e duas mulheres.
2: De acordo com o Ministério do Trabalho e Emprego, o Brasil ainda tem cerca de 1.600.000 crianças e adolescentes em situação de trabalho infantil. Dessas, 62% aí são negras. E o novo plano prevê o fortalecimento de políticas de prevenção da rede de proteção e das ações de longo prazo para erradicar essa violação aí dos direitos. Edson Luiz Brandt para o Canal Aberto, o seu programa diário de notícias.
1: Obrigado, Edson, pela sua notícia. 8:52 agora, 8:52 da manhã. E agora, Carol Denardi também com a pauta de trabalho em destaque aqui em nosso programa, falando que os supermercados de Santa Catarina analisam impactos diante do debate sobre o fim da escala 6x1. Segundo a Cates, empresas do setor em outros estados já têm testado ou já testam novos horários de funcionamento, enquanto o texto é analisado lá no Senado. Vamos à matéria.
6: A proposta que reduz a jornada semanal de trabalho de 44 para 40 horas já foi aprovada pela Câmara dos Deputados e agora tramita no Senado. Aqui em Santa Catarina, a Associação Catarinense de Supermercados afirma que acompanha o debate e estuda os impactos para o setor. Para a assessora jurídica da entidade, Regina Almeida de Queiroz, o segmento reúne empresas de diferentes portes.
7: Empresas pequenas, médias e grandes, e cada qual com a sua realidade e com a sua necessidade própria, né? Nós estamos estudando, temos acompanhado o tema junto com a Associação Brasileira de Supermercados, para ver como o setor vai poder se adaptar caso as PECs sejam de fato aprovadas na forma atual como ela se encontra. Essa seria a nossa posição nesse momento.
6: Segundo a entidade, supermercados de outros estados já adotam mudanças nos horários de atendimento.
7: Experiências de alteração de jornada e horário de atendimento já estão sendo utilizadas por supermercados em outros estados. Aqui ainda não é uma realidade de implementação, até porque toda essa questão da Câmara ter aprovado e ter levado para o Senado, não ter ainda uma definição, leva as empresas a ficarem ainda na dúvida sobre uma alteração radical, por exemplo, de tudo que nós vamos ter que alterar, se eventualmente as PECs forem aprovadas. Mas existem empresas em outros estados que já estão trabalhando com uma redução de horário de atendimento, por exemplo. Mas aqui está sendo um estudo sobre isso, ainda não tem uma realidade dessa metodologia implementada.
6: Regina de Queiroz afirma que a ACATS também avalia os possíveis reflexos econômicos da proposta.
7: A tendência nossa de buscar alternativas é para evitar esse tipo de situação, né? Mas nós não podemos garantir se eventualmente esse impacto que vier, ele de fato possa trazer uma necessidade de repasse de custos. Mas ainda é muito prematuro para te dizer se realmente essa é uma realidade que vai resultar em aumento de preço ou não. Eu acho que tudo está muito ainda com base no que será efetivamente aprovado. A gente compreende que é uma proposta que tem um cunho social importante, mas também vamos ter que verificar a viabilidade e sustentabilidade das empresas.
6: O texto da redução da escala 6x1 segue em análise no Senado Federal e ainda pode sofrer alterações antes da votação final. De Florianópolis, da Rede de Notícias Acaerte, Carol Denardi.
1: Quase no finalzinho do programa, agora faltando exatamente 4 minutinhos para as 9 horas da manhã. E a gente segue com mais notícias sobre trabalho e essa aqui trata dos novos seguros obrigatórios que passam a valer para empresas de transporte. A notícia completa com Karina Chagas.
8: Já estão em vigor as novas regras da Agência Nacional de Transportes Terrestres, a ANTT. A partir de agora, para manter ativo o Registro Nacional de Transportadores Rodoviários de Carga, as empresas deverão comprovar a contratação dos seguros previstos na Lei 14.599, de 2023. Segundo Marcos Siqueira, presidente da Comissão de Transporte da Federação Nacional de Seguros Gerais, a FENSEG, a medida amplia a segurança dos operadores logísticos e contribui para a profissionalização do setor.
9: Essa mudança traz mais segurança para toda a cadeia do transporte rodoviário de cargas. Ela amplia a proteção de mercadorias, das transportadoras e também de terceiros que estejam eventualmente envolvidos em um acidente. Além disso, fortalece a gestão de riscos e cria um ambiente de maior segurança jurídica e operacional, contribuindo para um mercado mais organizado, profissional e confiável. Ou seja, transportadoras antes que sofriam um acidente e muitas vezes quebravam e não tinham condições de voltar ao mercado para trabalhar, a seguradora age como uma consultora no momento que a transportadora mais precisa.
8: Com as novas regras, as transportadoras deverão manter 3 seguros obrigatórios, o que cobre danos a cargas em casos de acidentes, o que cobre prejuízos provocados por roubo ou desaparecimento da mercadoria e o que garante indenização por danos materiais e corporais causados a terceiros. Marcos Siqueira reforça que as transportadoras que não comprovarem o seguro obrigatório, poderão ter o registro suspenso.
9: A partir de agora, as empresas de transporte rodoviário de cargas precisam comprovar à ANTT que contrataram os seguros obrigatórios previstos na legislação para manter o registro ativo e continuar operando com seu RNTRC. O mercado segurador se preparou para essa transição ao longo dos últimos meses, investindo na adaptação de sistemas, processos e integração com órgãos reguladores, como a ANTT e a SUSEP, para que essas implementações ocorram de forma segura, ágil e sem comprometer a rotina das transportadoras.
8: A exigência vale para empresas transportadoras, inclusive microempresas e microempreendedores individuais contratados diretamente pelos embarcadores. Já os transportadores autônomos subcontratados continuam cobertos pelas apólices da empresa responsável pela operação. Para mais conteúdos como este, acesse o site Notícias do Seguro. Agência Rádio Web, produção e reportagem, Karina Chagas.
1: Um minutinho faltando para as 9 horas da manhã, vamos à última informação de hoje com a Priscila Mendes e ela fala sobre o fim da taxa das blusinhas, que tem apoio de 92% dos brasileiros. Vamos ouvir.
10: A chamada taxa das blusinhas causou impacto sobre o poder de compra de pequeno valor dos consumidores brasileiros nos e-commerces internacionais. Segundo pesquisa da Proteste, Associação Brasileira de Defesa do Consumidor, ao todo, 75% dos entrevistados não consideram justa a cobrança de imposto sobre compras de até $50 em e-commerce internacional. Entre consumidores das classes C e D, o índice chega a 79%. A tributação alterou os hábitos de consumo dos brasileiros, revelando o novo comportamento do consumidor, como destaca Ronaldo Guimarães, especialista em finanças corporativas e administrador registrado no CRAMG, Conselho Regional de Administração de Minas Gerais.
11: A forte rejeição ao imposto sobre compras internacionais revela que o consumidor brasileiro enxerga essa tributação como um peso injusto no orçamento. Quando a taxa foi aplicada, ela alterou os hábitos de consumo, forçando as pessoas a reduzirem suas compras ou buscarem alternativas no mercado interno. Mostra que o acesso a produtos mais acessíveis por canais digitais virou uma necessidade geral.
10: Ainda de acordo com a pesquisa, 92% dos consumidores consideram que o fim definitivo da taxação é a decisão correta. Entre as classes C e D, o índice também é de 88%. Para o especialista em finanças corporativas, algumas mudanças poderão ser percebidas na prática pelo consumidor.
11: Caso a isenção seja permanente, o impacto prático para o cidadão será o retorno do poder de compra e o alívio no custo de vida, trazendo mais dinamismo ao comércio digital e a um forte apelo popular ao setor político, além de intensificar a pressão do varejo nacional, que cobra medidas para equilibrar a concorrência com os produtos estrangeiros.
10: A chamada taxa das blusinhas se refere ao imposto de importação de 20% sobre as compras de até $50, conforme estabelecido pelo Congresso em 2024. Antes, essas compras de pessoa física eram isentas do imposto de importação. O assunto voltou a ganhar destaque porque o Poder Legislativo tem até setembro para aprovar a medida provisória que extinguiu a cobrança, tornando a isenção da taxa permanente. Agência Rádio Web, produção e reportagem, Priscila Mendes.
1: 9 horas e 2 minutinhos agora, chegamos ao final do programa de hoje, notícias, nosso programa de notícias, o programa Canal Aberto. Fica por aqui e amanhã a gente retorna, então, exatamente às 8 horas. A programação vai seguir com Edson Luiz Brant lá pela Rádio São José e Emerson Souza aqui pela Nova Era. Um abraço a todos.

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0: 9:04, notas de falecimento. Funerária São Gabriel comunica o falecimento de Carlos Soares Vieira, ocorrido às 8:02 de ontem, com 87 anos. Deixem lutados filhos, netos, bisnetos, nora, genro, sobrinhos e demais familiares e amigos. O seu corpo está sendo velado na capela de Campo do Tenente. Seu sepultamento se dará hoje às 16 horas para o cemitério de Campo do Tenente. A funerária São Gabriel comunicou o falecimento de Carlos Soares Vieira. O mesmo era mais conhecido por Carlitão. 9:05, nota de falecimento, funerária em vida. Comunica o falecimento de América Maria de Oliveira. O ocorrido às 21:43 de ontem, com 82 anos. Deixem lutados 4 irmãos, cunhado, 2 cunhadas, sobrinhos e demais familiares e amigos. Seu corpo está sendo velado na Capela Municipal de Mafra e seu sepultamento se dará hoje às 16 horas para o Cemitério Municipal de Mafra. A funerária em vida comunicou o falecimento de América Maria de Oliveira. A mesma era professora aposentada de Santa Catarina do Colégio Monteiro Lobato de Mafra.
4: 9:05.
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4: 9:10.
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1: Opa! Bom dia, bom dia, bom dia, bom dia. Segunda-feira. Segunda-feira maravilhosa, Emerson Souza chegando no seu rádio até o meio-dia por aqui hoje, meia dúzia de julho. E aí, você tá bem? Tudo certo com você? É? Tá feliz, tá alto astral? Ou tá triste porque o Brasil perdeu?
2: Suspeitei desde o princípio.
1: Vai fazer diferença nenhuma pra gente, né? A gente tem que trabalhar, os boletos vão chegar do mesmo jeito e a vida que segue. Né, Chavinho? Então, vamos nessa. A partir de agora, Emerson Souza no seu rádio. 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Juntos até as 10 da manhã, apoiando o nosso programa e apoiando também a sua participação, o seu recado, o seu alô, o seu abraço. Manda sua mensagem no WhatsApp 36423955. Mande texto, mande áudio. Mande sua mensagem que eu tô esperando você aqui na Nova.
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1: E aproveita que eu tô obrigado também. É um...

0: Ai, que vontade! Bruno e Marrone por aqui. 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Nosso programa vai pro intervalo, mas volta já trazendo mais para vocês. Então não sai daí, não desgruda, porque tem muita música boa pra gente conferir juntos aqui na Nova, tá? Excelente segunda-feira, a semana só tá começando!
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5: 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Agora 14 graus.
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1: Continue ligado. Depois do intervalo, você vai ouvir.

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0: Nova Toca, só as melhores pra você, não namora. Cleiton e Romário com Zé Neto e Cristiano, antes teve menos é mais champanhe. Depois, intervalo, prometo que tem mais, muito mais. Aliás, deixa eu trazer já aqui mensagem. Oi, Emerson, bom dia, tudo bem? Tô aqui ouvindo a melhor. Abraço da Rô do Faxinal. Oi, Rô, obrigado pela sua companhia. Uma abençoada segunda-feira pra vocês, tá? E pra minha família também. Obrigado pela companhia, é a Georgina. Valeu, Georgina. O Antônio tá ligado com a gente. Valeu, Antônio. Obrigado pela companhia. Aquele abraço também. A Maria. Oi, Emerson. Mande um beijo pra a minha filha, a Daisy. Valeu. Obrigado pela companhia. Beijo pra vocês aí. E bom, boa semana, né? Boa segunda-feira. 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

0: 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A nova toca que você gosta, sempre em todo lugar, juntos, aqui na Mais Potente. Vou trazer alguns recados aqui. Bom dia, Emerson. Manda beijo pro meu filho, Felipe, que tá trabalhando lá na Autopeças. Tá na escuta, tá? É a Neia do Bairro Alto. Valeu, Neia. Obrigado pela companhia. Bom dia, Emerson. Hoje quero mandar parabéns pro meu neném, que tá fazendo 23 anos. Tá pequenininho seu neném, né? Eu
1: desde o
0: né, Veri? Tá pequenininho teu neném. Quero dizer que eu amo muito, que realize todos os seus sonhos. Parabéns, meu filho. É o Cleiton Rodrigo da Silva, cara. É o nome dele. Parabéns, saúde, paz, alegria, felicidades, tudo de bom. Parabéns, Cleiton. Sempre carinho da mamãe, Veri. Um abraço aí da equipe da Nova, tá bom? Vamos de música agora? Tá chegando Pílulas em Dose Dupla pra você.
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0: Me caiu tão bem, Murilo Huff, e deixa eu na sequência.

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1: Nosso Pílulas volta a qualquer momento. 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Nosso Pílulas volta a qualquer momento, não sai daí.

0: 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Agora 9h48, volto já.
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2: Já já tem Detonautas, Rádio Love Nacional, a nova toca. Sério aí não, tem muita música boa pra rolar por aqui. 9h52.
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1: São 9 horas e 56 minutos. Tem mais música pra rolar por aqui, com certeza. Mais alegria no seu rádio. Um abraço lá pro Tobias do Livramento, tá ligado com a gente? Acabou de ligar aí. O Everson, mande um abraço pra mim. Abraço pra você, então, Tobias. Obrigado pela companhia. Boa semana pra você. O Emerson é o Dinho da Barbearia, ligado na melhor. Valeu, abraço, boa semana pra todos de Rio Mafra e região. Pra você também, Dinho. Tamo junto. Bom dia, Emerson. Passando para confirmar a audiência, desejar uma ótima semana para todos. Abraço do tio Agui. Valeu, valeu. Obrigado pela companhia. Vai mandando recado aí, 3642-3955. Já tem mais recados. É hora de Detonautas.

0: No Time to Talk. É, Jonas Brothers aqui na 9 FM. Teve Detonautas também. Continue participando. Depois do intervalo tem mais mensagens, mais recados. WhatsApp 3642-3955. 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Depois do intervalo tem mais pra você. Continue ligado na melhor, na mais ouvida de toda a região. É a nova. 10 horas e 3 minutos agora.
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6: Já tem Amado Batista com Léo Magalhães. Não quero falar com ela, meu. Não quero não. É daqui a pouquinho, segura aí.
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6: Aguenta que eu volto já, hein, coisa. Sete ponteiros aí, é 10 e 8 agora.
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10: 10 e 8.
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6: Bom dia pra você, 10 e 9. De volta por aqui. Com seleção brasileira, sem seleção brasileira na Copa, a gente continua com a alegria lá em cima, assim, ó. Ó, alto astral, pra cima, pra contagiar, empolgar você nessa segunda-feira meio fechada, meio tímida, meio ranzinza. Só não fica igual o tempo, né? É, faz favor. Bora pra mais sucesso, mais uma hora de sucesso pra você. 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Vamos de música!
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6: Amado Batista, Léo Magalhães chegando aí.

0: Ignora! 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Daqui a pouquinho tem mais aqui no nosso programa, tá? Não sai daí que eu volto já.
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0: 10 horas e 22 minutos, nota de falecimento, funerária em vida, comunica o falecimento de América Maria de Oliveira, ocorrido às 21 horas e 43 minutos de ontem, com 82 anos. Deixa enlutados 4 irmãos, cunhado, 2 cunhadas, sobrinhos e demais familiares e amigos. Seu corpo está sendo velado na Capela Municipal de Mafra e seu sepultamento se dará hoje às 16 horas para o Cemitério Municipal de Mafra. A funerária em vida comunicou o falecimento de América Maria de Oliveira. A mesma era professora aposentada de Santa Catarina, do Colégio Monteiro Lobato de Mafra.
6: 10:23.

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4: É hora de conferir borbulhas de amor. 10h25, bom dia.

0: Rafa toca o que você gosta, teus segredos. Fernando Sorocaba por aqui. Participação de Hugo e Guilherme. Mike Lian, Borbulhas de Amor, teve no bloco anterior pra finalizar esse bloco da 9 FM. Continua ligado com a gente, tem muita música boa pra rolar por aqui. Inclusive, tudo isso que você ouviu aí no oferecimento deles, do restaurante Smig, Café Mig no Mig Avenida. 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Eu vou ali, mas volto já em 10h32.
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6: Chuva passageira nesta segunda-feira e mais frio nos próximos dias. Tempo instável com nebulosidade variável e chuva no extremo, desde o extremo oeste aos planaltos e litoral sul. Risco de temporais isolados, especialmente entre o Planalto Norte e Litoral Norte. Litoral Norte. Temperaturas entre 10 e 15 graus.
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1: Dose dupla dele, Murilo Rufi.
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1: 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Aqui na Nova, o intervalo é rápido e eu tenho certeza que eu volto já trazendo mais mensagens e recados e participações e músicas no oferecimento de MIG, restaurantes MIG e café MIG no MIG.

0: 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A gente volta já.
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0: Já já tem Michel Teló por aqui. A roça venceu.
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0: Fique ligado, a nova toca, o que você gosta, as mais tocadas pra você daqui a pouco. Dez e 49.
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1: Hoje em destaque no nosso Blitz da Nova tem Michel Teló, A Roça Venceu.
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0: 11,5.
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0: 11:07, nota de falecimento. A funerária em vida comunica o falecimento de América Maria de Oliveira, ocorrido às 21:43 de ontem, com 82 anos. Deixa enlutados 4 irmãos, cunhado, 2 cunhadas, sobrinhos e demais familiares e amigos. O seu corpo está sendo velado na Capela Municipal de Mafra e seu sepultamento se dará hoje às 16 horas para o Cemitério Municipal de Mafra. A funerária em vida comunicou o falecimento de América Maria de Oliveira, mesmo era professora aposentada de Santa Catarina, do Colégio Monteiro Lobato de Mafra.
7: 11:08.

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5: 11:09.
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7: O vice-prefeito Marcelo Votrova assumiu nesta segunda-feira o cargo de prefeito em exercício do município de Rio Negro. Ele ficará à frente do Poder Executivo durante o período de férias do prefeito Alessandro Christian von Liesing. Trata-se de uma transição administrativa e temporária para assegurar a normalidade dos serviços públicos e o atendimento à população. O prefeito Alessandro retorna às suas funções no dia 21 de julho, quando reassume oficialmente o comando do executivo após 15 dias de férias.

Vamos nessa, mais uma hora de sucessos pra você aqui na 9FM 104,5. 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Juntos com a gente até o meio-dia no nosso programa. Enquanto você manda seu recado, a gente vai pro sucesso da nova. 3642-3955, manda sua mensagem, manda seu WhatsApp. Aqui tem um recado, inclusive, da Andréia Chivitaik, né? Emerson, sempre na audiência por aqui, programação está demais. Andréia, obrigado pela companhia, tá? Ah, antes do Emerson trazer pra vocês aqui sucessos, tem sorteio aqui, tá? É, tem sorteio. Uhum. Sorteio do quê, Emerson? Sorteio de um ingresso pra você conferir o bailão que acontece neste final de semana, neste sabadão, lá no Raízes da Tradição. Aliás, é um tri-baile, né? Tri-fest com Paulinho Mocelin, Marca Baileira e Portal Gaúcho. Dá fit, concorreu o ingresso? Então manda mensagem pra mim, tá? Com o seu nome completo. Escreve aí a palavra Raízes da Tradição, seu nome completo, e manda pro 3642-3955. O sorteio é daqui a pouco. Meu Silêncio, agora sim, Matheus e Cauã.

0: Ninguém fica em casa, não.
1: Pois é, por aqui o nosso sucesso de Gustavo Lima, Assunto que Dói, Matheus e Cauã com Simone Mendes, Meu Silêncio. 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Ó, depois do intervalo tem o sorteio de ingresso, tá? Pro Raízes da Tradição, tá fim? Manda mensagem, a palavra Raízes e seu nome completo pro nosso WhatsApp. O sorteio é daqui a pouquinho. Rapidão, volto já.

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0: continua ligado com a gente. Já já tem Bruna Lipiani com Panda. Onde é o After? Moda pra chorar. Volto já, hein? Aguenta aí.
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0: 11:22. De manhã.

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0: 11:37.
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1: Segunda-feira de tempo instável com nebulosidade variável e chuva do extremo oeste aos planaltos e no litoral sul também no decorrer do dia. As demais regiões, tarde e noite. Risco de temporais isolados, especialmente entre Planalto Norte e Litoral Norte. No Planalto Norte, nublado com possibilidade de chuva à tarde. Temperatura variando entre 8 e 18 graus.
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3: Bora lá fazer então o sorteio do ingresso. Vamos descobrir aí quem que vai dançar o Trifest, Tribaile lá no Raízes da Tradição, nesse final de semana, dia 11, no sábado. Quem ganhou o ingresso foi Raquel Patrícia Lopes. Parabéns, Raquel. Raquel Patrícia Lopes faturou aí, portanto, um ingresso para conferir Paulinho Mocelin, Marca Baileira e Portal Gaúcho Trifest no Raízes da Tradição nesse final de semana, viu? Raquel, só apresenta um documento com foto lá na portaria e você vai ter passagem livre. Bom bailão para você. Legal, quem não ganhou fica triste não, porque teremos sorteio a semana toda. Deixa eu ver quem tá ligado aqui. Odete Frog, um abraço pra você também, obrigado pela companhia. Oi Emerson, manda beijo pra mim, é a Daniela e a minha mamãe, a dona Antônia. Valeu meninas, obrigado pela companhia, beijo pra vocês aí. Beijo também pra Gislaine, tá ligada com a gente lá no Mercado Magrão, obrigado pela companhia. Beijo Gislaine, excelente segunda-feira pra você, boa semana também, tá? Turma do Pagode, Menos é Mais, Investigador, hoje novidade da Nova.
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3: Ainda bem, Investigador.

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0: Hoje não, Israel Rodolfo, antes teve Turma do Pagode, menos é mais, investigador. Mais um bloco que fica por aqui, oferecimento de El Patron e Odonto Company. 11h47, volto já.
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0: A nova toca que você gosta. Ana Castela e Zezé de Camargo e Luciano, você vai ver. Finalizando nosso programa por aqui. Continua ligado com a gente, já já tem muito mais. 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Continua ligado com a gente. Quero desejar para você um almoço delicioso, tá? Que seja aí um almoço gostoso, um resté de ontê, né? Se for resté de ontê, vai ter maionese, vai ter uma carne assada de ontem. Né, ô coisa? Continua ligado, depois das orações do meio-dia eu volto trazendo para você o Sequência Hits. Até já.
1: Meio-dia. 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
2: Amigos ouvintes, bom dia a todos. Aqui é o Padre Geraldo Valenga. Deus eterno e todo-poderoso, dirigi a nossa vida segundo o vosso amor, para que possamos, em nome do vosso Filho, frutificar sempre em boas obras. Amém. E agora, intercedendo e pedindo a intercessão de nossa Mãe Maria Santíssima, convido a todos para esta prece bíblica e da tradição da Igreja. Ave Maria, cheia de graças, o Senhor é convosco. Bendita sois vós entre as mulheres, e bendito é o fruto do vosso ventre, Jesus. Santa Maria, Mãe de Deus, rogai por nós, pecadores, agora e na hora de nossa morte. Amém. E rogai por nós, ó Santa Mãe de Deus, para que sejamos dignos das promessas de Cristo. E assim, tendo invocado a intercessão de Maria, pedimos sobre todos a bênção poderosa de Deus. Deus Todo-Poderoso vos abençoe na sua bondade e infunda em vós a sabedoria da salvação. Que o Senhor sempre vos alimente com os ensinamentos da fé e vos faça perseverantes nas boas obras, e oriente para ele os vossos passos e vos mostre o caminho da caridade, do amor e da paz. E abençoe-os, ó Deus Todo-Poderoso, o Pai, o Filho e o Espírito Santo. Amém. Que a alegria do Senhor seja a força de todos. Tchau, tchau. Bênção a todos.
1: Meio-dia e 2.

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2: Opa, e aí, tudo bem? Tudo certo? Tudo legal? Uma excelente tarde pra vocês. A partir de agora, começando mais um Sequência Hits, né? Tô chegando nessa, Sequência Hits, até a 1 da tarde, a primeira parte, e até as 2, hoje dividido, né? As 2 vem o Jota pra te fazer companhia, mas eu sigo até 1 da tarde no Sequência Hits, levando pra você as músicas mais tocadas do Brasil, começando hoje o ranking de julho, né? Embora que hoje já é dia 6 de julho, a gente tá começando hoje o ranking das 100 mais de julho, tá? E você vai ficar por dentro das novidades com a gente aqui. Lembrando, pra você que participa, que manda recado, que manda mensagem, você concorre a presente, tá? Valendo pra você um almoço pra duas

0: mim aqui nas mensagens. Talvez eu não consiga ler as mensagens hoje aqui no Sequência Hits, mas não fica triste não, tá? Na hora que elas caírem aqui, vão ser registradas e você vai estar concorrendo, tá bom? Vamos nessa! Sequência Hits, as músicas mais tocadas do Brasil, isso mesmo, todos os dias, de segunda a sábado, você confere junto comigo. 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
0: Vamos nessa então, começando aí o primeiro bloco do nosso Sequência Hits de hoje com Jorge Mateus e Laona Prado, a Virar Sinais, que é a nossa 100ª mais tocada do Brasil. Na sequência, Harry Styles, Outman Sugar e The Weeknd com a Ariana Grande, Save All Tears. Vamos embora!
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0: E aí, gente, por aqui o nosso Sequência Hits, as músicas mais tocadas do Brasil, você confere aqui junto comigo. 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Abraço para vocês aí que estão ligados com a gente no Lojão da Economia. Obrigado pela companhia. 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
0: E aí, seguindo em frente aqui então do nosso Sequência Hits, as músicas mais tocadas do Brasil. Gente, o nosso WhatsApp parou. Não tô conseguindo ler as mensagens de vocês. Peço desculpas, viu? Daqui a pouquinho eu acredito que volta a conexão aí e eu consigo atender vocês. Mas continua mandando aí a mensagem que vai estar contabilizando pro sorteio do almoço de sexta-feira, com certeza. Agora tem Zé Neto e Cristiano, Barulho do Foguete, na 97ª posição. Na sequência, Elton John, Cold Heart, com Dua Lipa. Serão 4 nesse bloco. Guilherme Benuto também com Luan Santana, o quarto 67, e Israel e Rodolfo, não, mas quase. Bora conferir.
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1: Meio-dia e 25.
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0: Vamos nessa, seguindo em frente no nosso programa As Músicas Mais Tocadas do Brasil, oferecimento de Lojão da Economia e DVA BYD Mafra. 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
0: Sequência Hits. É, definitivamente não tô conseguindo ler as mensagens hoje, mas eu fico devendo pra vocês. Creio que ainda dentro do programa deve voltar a conexão. Enquanto isso, a gente vai de música, vai tocar mais música pra vocês hoje, viu? Hoje é menos papo e mais música por aqui. Henrique Juliano, Amor dos Outros, começando na 93ª posição. Na sequência tem a minha preferida por aqui, Estrada da Vida, com Sammy Rico e Zezé de Camargo. Bruno Marrone fechando aí também, aí com vontade. E pra fechar esse bloco, Assunto que Dói, na 90ª, Gustavo Lima abrindo as 90+.
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Dando sequência por aqui nas músicas mais tocadas do Brasil. 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
0: Mais um bloco de sucessos pra vocês. É hora de conferir Júnior e César, o cheiro de culpado, 89ª posição. Paula Fernandes vem na sequência com Amar de novo. Jorge e Matheus também toca nesse bloco com Gaivota. E Diego e Arnaldo, Vai Cair Água. Fechando mais um bloco aqui do nosso Sequência Hits para vocês conferir, portanto, essas quatro. Não consegui ainda trazer as mensagens para vocês. Peço perdão, pessoal que tá mandando mensagem, mas eu creio que daqui a pouquinho o Jotinha chega por aqui e vai ajudar a gente a resolver esse problema das mensagens e a gente vai conseguir ler para vocês, tá? Fica tranquilo aí. Vamos embora no Sequência Hits enquanto isso.
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3: Aí, Júnior. O que será que tinha naquele áudio, hein, meu irmão?
4: César, eu também quero saber, viu?

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2: Vamos nessa, dando sequência por aqui no Sequência Hits. Aliás, finalizando, né? Acabou nosso Sequência Hits de hoje, a primeira parte. A segunda parte fica aí por conta do Jotinha, que deve estar chegando por aí. Eu tô indo nessa, amanhã eu volto a partir do meio-dia te fazer companhia aqui na Nova. 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Um abraço, gente. Obrigado pela sua companhia. Antes aí do recado da DVA, estou dizendo tchau para vocês. Já já o Jotinho vem aí para a parte 2 do nosso programa. Tchau. 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
4: Uma e um.
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6: 1:06.
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6: Foi 1:06, boa tarde, boa tarde pra você. Segundo, dia 6 de julho de 2026. Sou o Jota, tô chegando por aqui, vou te fazendo companhia até as 6 da tarde, aqui no Som da Nova. 1:07, temperatura nesse momento aqui no Alto de Mafra, na marca dos 17 graus. E aqui segue para você mais um Sequência Hits até as 2 horas da tarde no Som da Nova. 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E aí, tudo certo? Tudo legal com você? Espero que esteja tudo bem com você. Nessa segunda-feira, vamos juntos com os sucessos da Nova. Rolando o som pra você nessa tarde aqui na 104,5. E claro, né? Sexta-feira tem aquele sorteio, né? Almoço para as duas pessoas e o pessoal sempre participa aí, né? Colocando a palavra sequência, né? E depois seu nome completo para participar junto com a gente. Semana não vai ser diferente, o pessoal continua participando, né? Boa tarde aí para a Juscelio de Lima, tá ligada junto com a gente. Quem mais aqui? Deixa eu ver, também ligada com a gente aqui, a Lucineia Fátima Farias, um abraço, tá digitando até por sinal lá, né? Sequência com a Gabriela, tava colocando o nome da Gabriela aqui também, né? Valeu, tá participando também. Quem mais aqui? Deixa eu ver, participando aí, quero participar. Boa sorte, é o... ou não. Ah, a Luciana Traim Kraus também está ligada junto com a gente e participando aqui do Sequência Hits. Vai mandando sua mensagem, 3642-3955.
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6: Dando sequência, agora tem Marília Mendonça, que ocupa a posição de 69 no ranking das mais tocadas hoje no país.

0: mais tocadas em todo o país. Aqui na 104,5, a rádio que toca o teu som. Trai a Véia, Lembrança Boa. Também teve Marília Mendonça, Segundo Amor da Sua Vida. 1h14 são as mais tocadas para você. Até as 2 horas da tarde, aqui na 104,5. Abraço para você ligado junto com a gente, participando do sorteio, né? Wellington Marcelo Peters tá aí ligado com a gente. Boa sorte para você, obrigado pela sua companhia, né? A Adriana Schellbauer também tá aí ligada com a gente, um abraço para você. Obrigadaço aí, tá participando com certeza sim, tá certo? A Micaela Lorena também tá ligada com a gente, um abraço aí pra todo mundo mandando mensagem no nosso WhatsApp, o 3642-3955. Pra Luciana Trai, já falei, né? Tá aí ligada junto com a gente, o Márcio Sokodowski também tá aí mandando mensagem, participando do sorteio com a gente, a Juscelia de Lima, quem mais aqui me coloca no sorteio? A Franciele Schlucubier. Abraço pra você, tá certo, tá aí no sorteio com toda certeza, tá bom? A Thalita Franciele Vanderbrook também, pessoal ligado com a gente, participando aqui na 104,5 e conferindo comigo as mais tocadas até as 2 horas da tarde.
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0: 1h18.
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0: Matheus e Cauã, daqui a pouquinho aqui na programação da Nova.
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3: 1:20. 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

isso aí, segue pra você o nosso Sequência Hits com as mais tocadas em todo o Brasil até as 14h, aqui no som da mais potente. 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Não esqueça, Fox KM Passageiro. 1h22, vamos juntos, rolando para você as mais tocadas e você participando, claro, né? Como sempre, né? Pelo nosso WhatsApp, o 3642-3955. Ligadão aí junto com a gente, o Henrique Rutes. Um abraço, tá certo aí no sorteio. Valeu, garoto. Um abraço para você, boa semana. Boa tarde, quero participar do sorteio. A Roseli Burnat Carvalho, tá certo, Roseli, tá aí participando junto com a gente, obrigado pela sua companhia também. Estou aqui ligadinha. É a Keila Cristine. Não sei falar esse teu sobrenome, que complicado. Hugh Styler, isso? Hugh Styler, deve ser isso, acho, né? Tá certo aí, Keila, um abraço pra você, obrigado pela sua companhia aqui no Som da Nova. 1h23, seguindo com as mais tocadas em todo o Brasil. Agora tem ela, que está na posição de número 56 nas mais tocadas hoje.

0: Hoje não.
1: Sequência
2: aí. Não, hoje não. Henrique Juliano, Última Saudade, ela que ocupa a posição de número 50 hoje nas mais tocadas em todo o país. Também teve Matheus e Cauã com Ana Castela, Ilusão de Ótica. Agora 1:30 são as mais tocadas para você, até as 2 horas da tarde aqui na 104,5 com o nosso Sequência Hits. E claro, com a sua participação, valendo aquele sorteio, né? Final de semana e sexta-feira tem aquele sorteio do almoço para 2 pessoas da churrascaria Araucária. E você participa pelo nosso WhatsApp, o 3642-3955. Todo dia é selecionado um para participar do sorteio geral na sexta-feira, né? Aí o sorteio final da semana. 1:30, a gente vai pro intervalo, mas já volta. Aguenta aí, sai daí não.
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1: 1:32.
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1: Danilo e Davi aqui na Nova.
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1: Isso aí, daqui a pouquinho tem
2: digitando tudo que
1: apaga, apaga, apaga nas mais tocadas em todo o país.
3: Nossa.
4: 1:35. 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

0: 104.5, 9 FM, tocando o que você gosta, 1h37. Para você as mais tocadas até as 2 horas da tarde, né? Aqui no nosso Sequência Hit. 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Lembrando que você vai participando também, né? Pelo nosso WhatsApp, o 3642-3955. Valendo a sua participação, tem sorteio na sexta-feira, né? Daquele almoço para duas pessoas da Churrascaria Araucária. Cada dia é sorteado um aí, né? É selecionado, na verdade, um para participar do sorteio geral que acontece na sexta-feira. Boa tarde, a Vanderlei Sidral tá ligada junto com a gente. Participando aqui do sorteio também, a Josiane de Lima também mandando mensagem aqui pedindo para participar do sorteio. Com certeza, né? Fica aí ligadinha na sexta-feira e hoje também, que hoje tem pré-selecionado e na sexta-feira tem aquele sorteio geral da semana, tá bom? A Rosângela Martins está aí ligada junto com a gente também, um abraço para você, obrigado pela sua companhia. A Sandy Kichler também tá ligada com a gente, aí um abraço para você, tá bom? Tá participando aí do sorteio, mandando mensagem no nosso WhatsApp, o 3642-3955, e também a Marli Teodoro, abraço para Marli. 1h39 segue para você.
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0: E ela que ocupa hoje a 49ª posição, Danilo e Davi aqui na Nova.
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0: Belíssimo, né? Gustavo Mioto, Murilo Rufi, um brinde ao novo sozinho. Ela que ocupa hoje a 43ª posição do ranking das mais tocadas em todo o país. Também teve Danilo e Davi, Apaga, Apaga, Apaga. 1h46.
1: Gustavo Mioto, senhoras e
2: senhores. Segue a tua sequência.
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0: Luan Santana, daqui a pouquinho aqui na programação 9 FM.
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0: Muito bem, temperatura nesse momento aqui no Alto de Mafra, na marca dos 17 graus.
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0: 1h52, dando sequência ao Sequência Hits. Agora faltando 8 minutinhos para as 14h. Lembrando que você pode participar com a gente pelo nosso WhatsApp, o 3642-3955. Tá certo? Tem sorteio, né? Tem pré-selecionado todo dia e sexta-feira tem aquele sorteio geral aí da semana, valendo aquele almoço para 2 pessoas da churrascaria Araucária. Um abraço aí pro Rildo Paulo Carvalho. Tá ligado junto com a gente. Quem mais aqui? É, participando de sequência, a Marli da Silva também tá ligada aí junto com a gente. Um abraço pra Marli. O Aguinaldo Cidral tá ligado com a gente. Valeu, Aguinaldo. Um abraço pra você. Sempre ligado com a 104,5, né? E participando aí das promoções também. 1h56, o Oeste também, né? Oeste, um abraço pra você, tá bom? Obrigado pela sua companhia.
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0: Luan Santana abrindo aqui a última sequência de hoje. Ela que ocupa hoje a 42ª posição.
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0: Ocupando hoje a 39ª posição nas mais tocadas do país, Menos é Mais com o Natan. Menos é Mais, Natan. Pela última vez.
1: Pela última vez.
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0: É o Sequência Hits que vai ficando por aqui, né? Tá de volta amanhã a partir do meio-dia aqui no som da 104,5, a rádio que toca o que você gosta. 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Agora são 1h59. Daqui a pouquinho, depois do intervalo, você confere comigo o melhor da nova. Tem 5 horas da tarde aqui na Mais Potente.

Legal, quem participou com a gente pelo nosso WhatsApp, o 36423955, né? Vai pro sorteio na sexta-feira, valendo aquele almoço para duas pessoas da churrascaria Araucária, é a Vanderleia Sidral, final telefone 46. Foi selecionada hoje para participar sexta-feira aí com todo mundo da semana, né? Com os cinco da semana, do sorteio aí daquele almoço para duas pessoas, tá certo? Vanderleia Sidral, final telefone 46. Agora são 1h59, já voltamos.

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2: 2 e 2.
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2: 2 e 3.
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7: Começando para você mais uma edição do Melhor da Nova. Ótima tarde de segunda-feira, dia 6 de julho 2026. Eu sou o Jota, te faço companhia. Vamos juntos até 6 da tarde. 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
7: Com as mais tocadas também, Jorge e Matheus, Sosseguei, a primeira de hoje. 2 e 5, boa tarde pra você.

0: Muito obrigado.
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3: 2:08.

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2: 104.5 Nova FM. 2:12 Manute, aqui no Som da Nova, o Astronauta de Mármore também 2. Jorge e Matheus, sosseguei. Intervalo e a gente já volta. Na sequência tem pra você BTS e também Legião Urbana, aqui no Som da 104,5.
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2: 2:16.
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2: BTS, daqui a pouquinho aqui no Som da Nova.
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13: 2:19. 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
2: Nota de falecimento. A funerária em vida comunica o falecimento de América Maria de Oliveira, ocorrido às 21h43 de ontem, com 82 anos. Está sendo velada na capela de Mafra e seu sepultamento será hoje às 16 horas para o cemitério de Mafra. A funerária em vida comunicou o falecimento de América Maria de Oliveira. A mesma era professora aposentada do Colégio Monteiro Lobato de Mafra.
14: Último bloco do Super Dicas por aqui, eu sou a Suzy Luz, dicas e truques que facilitam o nosso dia a dia. Grelha suja nunca mais. Para remover a gordura da grelha quente, use uma batata crua para limpar. É só cortar a batata ao meio e esfregar na grelha quente. A acidez da batata ajuda a remover a gordura. Faz e conta pra gente a qualquer momento. Eu volto com mais Super Dicas. 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
2: Pra você, mais uma edição do Melhor da Nova, tem 5 horas da tarde aqui na 104,5. Fazendo companhia por aqui, né? 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BTS.

0: 2:31.
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2: 1, 2, 3, 4. Eu não acredito. Luquinha, puxa aquela, amigo, vai.

0: Obrigado, gente.
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3: É a Nova FM tocando o que você gosta. 2h37, Pixote em Segurança. Panda, Ícaro e Gilmar converte Ronaldo, amor de carnaval. Legião Urbana, vamos fazer um filme. Também teve o BTS com Swing. Pra você, mais uma edição do Melhor da Nova. Tem 5 horas da tarde aqui na Mais Potente.
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3: 2h39.
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3: Muito bem, a previsão do tempo. Segunda-feira de tempo instável com nebulosidade variável e chuva do extremo oeste aos planaltos e no litoral no decorrer do dia. E nas demais regiões, na tarde e também à noite. Risco de temporais isolados, especialmente entre o Planalto Norte e o Litoral Norte. No Planalto Norte, tempo nublado com possibilidade de chuva à tarde. A temperatura variando entre 8 e 18 graus. E neste momento, aqui no Alto de Mafra, termômetro marcando 18 graus.
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0: Estamos de volta com o nosso Boletim da Copa, trazendo informação pra você. Agora aguenta. Haaland foi a estrela da seleção da Noruega na eliminação do Brasil nas oitavas de final da Copa do Mundo. Com 2 gols da vitória norueguesa por 2-1, o atacante não perdoou a seleção em suas redes sociais. Haaland postou uma foto no vestiário após a partida com uma simples legenda. Abre aspas, ora, ora, ora, fecha aspas. Ali está a foto, né? O resultado classificou o time para as quartas de final da Copa do Mundo pela primeira vez. Depois de um primeiro tempo apagado, Haaland converteu as 2 principais chances que teve na etapa final. A primeira de cabeça e a segunda um chute forte de fora da área. O nosso Boletim da Copa volta já já aqui na sua programação.
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1: 2:47.
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0: 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Minuto Clabin, o seu momento com a gente. Com a chegada do inverno e das temperaturas mais baixas, aumentam os casos de gripes, resfriados e outras doenças respiratórias. Por isso, alguns cuidados são essenciais para proteger a sua saúde. Mantenha-se hidratado, mesmo sem sentir sede. Prefira ambientes arejados e, sempre que possível, deixe portas e janelas abertas para renovar o ar. Lave as mãos com frequência e cubra o nariz e a boca ao tossir ou espirrar. Também é importante manter a vacinação em dia e evitar o contato próximo com pessoas que apresentem sintomas respiratórios. Fique atento aos sinais do seu corpo. Febre, tosse persistente, falta de ar ou mal-estar intenso podem indicar a necessidade de avaliação médica. Pequenas atitudes fazem toda a diferença. Cuide da sua saúde e aproveite o inverno com mais segurança. Você ouviu? Minuto Clabin. Até o próximo. 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

0: Léo Santana com a participação de Jorge Mateus daqui a pouquinho aqui na Mais Potente.
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2: E agora é o seguinte, você vai participar com a gente pelo nosso WhatsApp, o 36423955. Valendo para você ingresso para curtir o Trifest com Paulinho Mocelin, Marca Baileira e Portal Gaúcho. Vai ser dia 11 lá no Raiz da Tradição, então manda um WhatsApp agora para o 36423955. Com a palavra Raízes, mais o seu nome completo. Daqui a pouquinho, sorteio de um ingresso. 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
3: 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Oi, tudo bem? Eu sou a Suzy Luz e o Super Dicas chegou no seu rádio. Dicas e truques que facilitam o nosso dia a dia. Sabia que para deixar o seu chuveiro livre de resíduos de sabão, você pode usar vinagre de maçã? Pois é, enche um saco plástico com vinagre de maçã e coloque no chuveiro, deixando por 15 minutos. Ele vai dissolver todos os resíduos. Faz e conta pra gente, eu já volto com mais Super Dicas. 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
4: 3:03, é isso aí, você ligado com a 9 FM, segunda-feira, dia 6 de julho de 2026. Vamos juntos com o melhor da nova até as 5 horas da tarde, quem te faz companhia por aqui também, acessórios e CIA. 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
4: Léo Santana, Jorge Matheus, aqui no Som da Nova.
5: Fuleiragem.

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0: 3:11, marcação, Anjos Não Mentem. Também teve Léo Santana com Jorge Matheus, Chá de Cadeira. Para você, mais uma edição do Melhor da Nova. Até 6 da tarde aqui na 104,5. Aliás, até 5 da tarde, né? Aqui na 104,5. Olha, atenção, você que participou aí pelo nosso WhatsApp, o 36423955. Estava valendo, né? Ingresso para a Trifest com Paulinho Mocelinho, Marca Baileira e também Portal Gaúcho no Raízes, dia 11. E quem faturou vai conferir no 0800, é a Miriam. A Miriam Correia, tá certo? Final do telefone 36. Portanto, ela foi a ganhadora desse ingresso para o Tribaile.

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5: 3:15. 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
2: Nota de falecimento, a Funerária em Vida comunica o falecimento de América Maria de Oliveira, ocorrido às 21h43 de ontem, com 82 anos. Está sendo velada na Capela de Mafra e seu sepultamento será hoje, às 16 horas, para o cemitério de Mafra. A Funerária em Vida comunicou o falecimento de América Maria de Oliveira. A mesma era professora aposentada do Colégio Monteiro Lobato de Mafra.
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2: Daqui a pouquinho aqui na programação da Nova.
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2: Chegando para você mais uma dose de sucesso aqui na Nova. 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E hoje, aqui no nosso Pílulas da Nova, tem Murilo Rufi.

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2: Estamos de volta com o nosso Boletim da Copa, trazendo informação pra você. Olha essa, hein? O atacante Forlan Balogun está à disposição dos Estados Unidos para enfrentar a Bélgica nas oitavas de final da Copa do Mundo. O comitê disciplinar da FIFA decidiu suspender o cartão vermelho que o jogador recebeu na vitória sobre a Bósnia, que o tiraria automaticamente da partida contra os belgas. Bom, a brecha no regulamento existe, né? Mas enfim. Durante a tarde, o presidente americano Donald Trump se pronunciou em uma rede social sobre a decisão da entidade máxima do futebol. Ele agradeceu à FIFA por ter corrigido o que chamou de grande injustiça. O cartão vermelho geraria uma sanção automática de um jogo de suspensão, segundo o artigo 10.5 das regras da FIFA para a competição. No entanto, Furlan poderia enfrentar a equipe comandada pelo técnico Rudi Garcia na próxima fase, pois teve a punição revogada. O artigo 27 do Código Disciplinar da FIFA prevê que o órgão judicial pode suspender total ou parcialmente a aplicação de uma medida disciplinar. Abre aspas, por força do artigo 27 do FDC, a implementação da suspensão automática de jogos para Furlan Balogun é suspensa por um período probatório de 1 ano. Fecha aspas, diz parte do comunicado do site da entidade. Só pra lembrar, Balogun recebeu o cartão vermelho contra os bósnios aos 18 minutos do segundo tempo ao pisar no tornozelo de Muharemovic. O árbitro brasileiro Rafael Claus decidiu expulsar o jogador americano após rever a jogada. Lamentável, FIFA. O nosso Boletim da Copa volta já já aqui na sua programação.
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3: E a previsão do tempo para hoje, segunda-feira, de tempo instável, com nebulosidade variável e chuva do extremo oeste aos planaltos e no litoral sul no decorrer do dia. E nas demais regiões, na tarde e à noite. Risco de temporais isolados, especialmente entre o Planalto Norte e o Litoral Norte. Aqui no Planalto Norte, nublado, com possibilidade de chuva à tarde. Temperatura variando entre 8 e 18 graus. E nesse momento, termômetro marca 17 graus aqui no Alto de Mafra.
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0: Final da Nova pra você, tem 5 horas da tarde aqui na mais potente do Planalto Norte.
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0: 3:35, Ferrugem. Participação do Sorriso Maroto.

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0: Aqui na Nova FM, Simone Mendes, Direitos Iguais. Também teve Ferrugem com a participação do Sorriso Maroto. Apaguei pra todos. 3h41, pra você tem 5 horas da tarde, mais uma edição do Melhor da Nova, aqui na 104,5, a rádio que toca o teu som. Intervalo, a gente já volta.
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4: 3:45.
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2: 104.5, 9 FM, tocando o que você gosta. 3h58, Sereno confessa que me ama. Também teve Sam Fender com Olivia Dean. Rain in Me. Você, mais uma edição do Melhor da Nova, tem 5 horas da tarde. Quem esteve com você até esse momento aqui na Nova? 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Intervalo, fica aí ligado junto com a gente. Daqui a pouquinho tem mais o Melhor da Nova.
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5: Gustavo Mioto, daqui a pouquinho aqui na programação da Nova.

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1: 4 e 2.
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2: 4:05.
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2: 4:05.
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0: 4:11.
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0: Temperatura nesse momento aqui no Alto de Mafra na marca dos 17 graus.
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0: Murilo Rufi, daqui a pouquinho aqui no Pílulas da Nova.
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0: Estou atualizando o placar da Copa do Mundo 2026. Nesse momento em campo, 14 minutos do primeiro tempo, jogam Portugal e Espanha. Placar de 0 a 0 até esse momento. Ainda hoje teremos às 21 horas Estados Unidos jogando contra a Bélgica. E amanhã às 13 horas tem Argentina e Egito. E também Suíça e Colômbia às 17 horas. Atualizando o placar nesse momento, Portugal e Espanha 0 a 0, 14 minutos, primeiro tempo.
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8: Isso aí pra você, mais uma edição do nosso Pílulas da Nova, uma dose de sucesso. 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E hoje tem Murilo Rufi aqui no Pílulas.
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1: 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E hoje trazendo para você o Murilo Rufi aqui no Pílulas da Nova. Deixa eu e também uma ex. 4h25, melhor da Nova, até 5 da tarde aqui.

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1: Michel Teló, daqui a pouquinho aqui no Pílulas da Nova. Aliás, Pílulas da Nova não, perdão, né? No Blitz da Nova, música do dia, destaque hoje aqui na nossa programação.
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1: 4:28.
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3: 4:30.
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0: 4:32.
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Léo Balbinotti aqui no Som da Nova, com a participação do Danilo e Davi, número chato. Michel Teló, a música do dia aqui no Blitz da Nova Roça venceu. São 4:39, ótima tarde pra você.

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12: 4h43.
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3: 4:46, você ligado com a 104,5 Nova FM, a rádio que toca o teu som. Aí a última sequência de hoje do Melhor da Nova. E agora tem Manu Batidão.

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1: Fechando por aqui mais uma edição do Melhor da Nova com Olivia Dean. Man I Need, também teve o Alexandre Pires, Sou Eu. Manu Batidão com Matheus e Cauã, Universo. Amanhã tem mais, né? A partir das 14h está de volta para você o Melhor da Nova, aqui na mais potente do Planalto Norte. Intervalo, daqui a pouquinho eu tô chegando com mais uma edição do nosso Clássicos da Nova. Tem 18h aqui na 104,5. Fica aí, sai daí não. Já tô de volta. 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
1: 5 e 2.
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12: 5 e 3.
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0: Estou aí começando para você mais o Clássicos da Nova até as 6 da tarde. Matando saudades, anos 70, 80, 90, 2000. Não importa a década, né? E nem o ano também. O importante é que rodou bastante aqui na programação da Nova e você relembra com a gente em mais um Clássicos da Nova. 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Segunda-feira, 6 de julho de 2026. Sou o Jota, te faço companhia até as 6 da tarde, abrindo por aqui o Clássicos de hoje com o Fleetwood Mac, Can't Go Back. Boa tarde para você.

0: acompanha Calmi aqui no Som da Nova. Agora são 5:12, para você só as melhores até às 5 da tarde. Mais um Clássicos da Nova, né? 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
0: Só aí, daqui a pouquinho tem Twins aqui no Som da Nova.
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1: 5:16.
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0: suco de laranja é uma bebida natural que oferece alguns benefícios para a saúde, como fortalecer o sistema imunológico, evitar a anemia, prevenir o envelhecimento precoce e combater inflamações.
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5: 5:19.
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1: Só aí pra você mais um Clássicos da Nova. Até às 6 da tarde aqui na 104,5, a rádio que toca o teu som. 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Matamos saudades com o John Secada, Just Another Day. Também teve o Twins com Face to Face, Heart to Heart. 5:29.
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1: Legião Urbana, daqui a pouquinho aqui, na Nova.

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2: 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Com a chegada do inverno e das temperaturas mais baixas, aumentam os casos de gripes, resfriados e outras doenças respiratórias. Por isso, alguns cuidados são essenciais para proteger a sua saúde. Mantenha-se hidratado, mesmo sem sentir sede. Prefira ambientes arejados e, sempre que possível, deixe portas e janelas abertas para renovar o ar. 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Pequenas atitudes fazem toda a diferença. Cuide da sua saúde e aproveite o inverno com mais segurança. 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Até o próximo.
3: 5:33.
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8: Era. 5:37.
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0: Clube FM tocando o que você gosta para Lamas do Sucesso Alagados. Também teve Legião Urbana, Ainda é Cedo, aqui no nosso Clássicos da Nova.
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0: Fred Mercury, daqui a pouquinho aqui na programação da Nova.
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4: 5h49.
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2: 5:51.
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0: Nova FM tocando o que você gosta, fechando por aqui mais um Clássicos da Nova. Kim White com Kids in America. Freddie Mercury com I Was Born to Love You. Amanhã tem mais, a partir das 5 horas da tarde. Está de volta para você, Clássicos da Nova. 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

0: 6:01. Amanhã tem mais a partir das 5 horas da tarde no oferecimento de Referência Tintas. 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Obrigado pela sua companhia. Tô indo nessa, tô de volta amanhã a partir das 3 horas da tarde aqui no Som da Nova. Na sequência tem as orações com o padre Reginaldo Manzotti. Logo em seguida, Circuito Sertanejo para você até as 7, num oferecimento da FUBRA. Te encontro amanhã, 3 da tarde, aqui na Nova.
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4: Eu navegarei.
3: Boa tarde, queridos filhos e filhas, nesta segunda-feira. Vamos juntos elevar a Deus o nosso pedido de libertação por intercessão de São Bento, por intercessão de Nossa Senhora. Tem alguém que você quer pedir a libertação? Reze comigo. Pai, Filho e Espírito Santo. Amém. Amado Senhor, dai-nos a graça de vivermos na tua presença, hoje e sempre. Senhor, queremos viver os teus mandamentos, os teus ensinamentos, e que a tua palavra seja luz para o nosso caminhar. No final desta tarde, pedimos a graça e a bênção de iluminar as nossas vidas com este momento de oração. Se ficaram sombras nas atitudes, nas decisões tomadas, dissipe-as, Senhor. Ao retornar para casa, dai-me um coração limpo, capaz de amar e perdoar. Que eu não leve para o seio de minha família rancor, desentendimento, discórdia. Senhor, eleve esta prece hoje e durante toda a semana, invocando a intercessão de Nossa Senhora e São Bento, pedindo a libertação de todo o mal da minha vida e dos meus familiares, mas principalmente libertai de todos os vícios, este mal que no coração de toda pessoa pode estragar a família, destruir vidas. Ó Deus, por intercessão de São Bento, libertai do vício do tabagismo. Ó Deus, por intercessão de São Bento, libertai do mal do alcoolismo. Ó Deus, por intercessão de São Bento, libertai do mal das drogas. Nossa Senhora, acolha esse nosso pedido, imperfeito, é verdade, mas interceda junto a teu filho Jesus para que esta libertação aconteça. Peça a libertação de algum vício. Traga o nome e o vício e reze comigo. Ave Maria, cheia de graça, o Senhor é convosco. Bendita sois vós entre as mulheres e bendito é o fruto do vosso ventre, Jesus. Santa Maria, Mãe de Deus, rogai por nós, pecadores, agora e na hora de nossa morte. Amém. Nossa Senhora, rogai a Deus por nós. São Bento, livrai-nos do mal. São Bento, libertai-nos da inveja. São Bento, livrai-nos de todos os vícios. Uma boa noite a todos. Amém.
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0: 6:42.
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1: 6:56.
2: E agora com vocês na sanfona, Rick Azevedo, gente.
3: Vou puxar o modão, mas eu sei que você também faz umas imitações. Você topa?
2: Eu vou tentar.
3: Então vamos lá, vamos ver.

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1: Em Brasília, 19 horas.
0: Está no ar a Voz do Brasil. As notícias do governo federal que movimentaram o país no dia de hoje.
2: Olá, boa noite.
1: Boa noite para você que nos acompanha em todo o país.
2: Segunda-feira, 6 de julho de 2026.
1: Vamos ao destaque do dia na Voz do Brasil.
2: Estudantes podem se inscrever a partir de amanhã no ProUni, o programa Universidade para Todos.
1: A iniciativa seleciona quem busca uma vaga em uma instituição privada de ensino superior. Gabriela Noronha.
3: Para participar, o estudante deve ter cursado ensino médio em escola pública ou como bolsista integral em escola privada.
2: Imunização contra o HPV. Jovens de 15 a 19 anos podem se vacinar até dezembro.
1: Deve ser vacinado quem não recebeu o imunizante na idade recomendada ou não possui registro de vacinação. Nazi Brum.
4: A vacina também está disponível para grupos específicos, como pessoas vivendo com HIV, transplantados, pacientes oncológicos e usuários de PrEP, a profilaxia pré-exposição ao HIV.
2: Canal oferece escuta a jovens de forma humanizada.
1: Pode falar, adolescentes podem receber de forma gratuita atendimento em saúde mental por meio de plataforma digital. Edinaldo Júnior.
5: A rede Pode Falar é um canal gratuito e anônimo que pode ser acessado pelo celular de maneira fácil, rápida e simples.
2: Hoje na apresentação da Voz do Brasil, eu, Mariana Jungmann e Luciano Seixas.
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2: Estudantes que desejem concorrer a bolsas de estudo em instituições de ensino privadas por meio do ProUni, o Programa Universidade para Todos, as inscrições começam amanhã e seguem até o final da semana.
1: As bolsas cobrem o equivalente à metade ou ao valor total da mensalidade do curso.
3: O programa Universidade para Todos oferece bolsas integrais e parciais em instituições privadas de ensino superior. Duas vezes ao ano são abertas as inscrições para seleção de bolsistas. E quem quiser concorrer a uma vaga nesse segundo semestre deve ficar de olho nos prazos. As inscrições começam nesta terça-feira e vão até sexta-feira, dia 10 de julho. Para participar, o candidato precisa ter concluído o ensino médio, participado das edições de 2024 ou de 2025 do Enem, obtido no mínimo 450 pontos na média das 5 provas do exame e nota maior do que 0 na redação. Além disso, segundo o edital, o estudante deve ter cursado ensino médio em escola pública ou como bolsista integral em escola privada. Para obter uma bolsa integral, a renda familiar bruta mensal por pessoa deve ser de até salário mínimo e meio. Já para as bolsas parciais, a renda familiar bruta mensal por integrante da família não pode ultrapassar 3 salários mínimos. Lembrando que professores da rede pública têm regras específicas de isenção de renda para licenciaturas. O resultado da primeira chamada será divulgado na próxima semana, em 15 de julho, enquanto a segunda chamada está prevista para 5 de agosto. As inscrições são gratuitas e devem ser feitas exclusivamente pelo site acessounico.mec.gov.br/ProUni. Gabriela Noronha para a Voz do Brasil.
2: E as inscrições para a Prova Nacional Docente 2026 foram prorrogadas até o dia 10 de julho.
1: O novo prazo também vale para solicitações de atendimento especializado e para o uso do nome social.
6: Para efetivar a inscrição, o candidato deve pagar a taxa de R$ 85,00 até o dia 14 de julho. Essa também é a data em que será divulgado o resultado das solicitações de atendimento especial. Em caso de negativa, os recursos podem ser apresentados pelos candidatos até 16 de julho. A aplicação da prova está mantida para o dia 20 de setembro e o resultado final será divulgado em 15 de dezembro. O exame é composto por duas partes, sendo uma voltada para a formação geral docente e outra para questões específicas de 21 áreas da licenciatura. A prova nacional docente tem o objetivo de avaliar a formação dos profissionais que estão concluindo cursos de licenciatura em todo o país. Mas o resultado também pode ser usado como parte de processos seletivos em concursos públicos para a contratação de profissionais de educação básica.
2: Priscila Machado, para a Voz do Brasil. As inscrições para a prova nacional docente devem ser feitas pela internet no endereço pnd.inep.gov.br.
1: E as inscrições para o Fundo de Financiamento Estudantil, FIES, do segundo semestre de 2026, abrem entre os dias 14 e 17 de julho.
2: Nessa etapa, o programa oferece mais de 44 mil vagas para estudantes que desejam financiar cursos presenciais em faculdades particulares.
1: Para participar, o candidato precisa ter feito o Exame Nacional do Ensino Médio a partir de 2010, alcançado média mínima de 450 pontos nas provas, sem zerar a redação, e comprovar renda familiar de até 3 salários mínimos por pessoa.
2: O resultado da seleção vai ser divulgado em 30 de julho.
1: A inscrição para o FIES é gratuita e deve ser feita exclusivamente pela internet, no portal único de acesso ao ensino superior, em acessounico.mec.gov.br.
2: Campanha de vacinação contra o papilomavírus humano foi prorrogada até o dia 31 de dezembro.
1: O público-alvo são adolescentes e jovens de 15 a 19 anos e pessoas de grupos prioritários.
2: O imunizante está disponível nas unidades básicas de saúde de todo o país.
7: O objetivo da campanha é alcançar pessoas que não foram imunizadas na faixa etária recomendada ou que não possuem registro vacinal. O esquema previsto no calendário nacional de vacinação é indicado para meninas e meninos de 9 a 14 anos. Na estratégia de resgate, adolescentes e jovens de 15 a 19 anos poderão se vacinar de graça até 31 de dezembro, como explica Éder Gatti, diretor do Departamento do Programa Nacional de Imunizações.
8: A vacina ela é recomendada para pessoas de 9 a 14 anos na rotina. Só que tem pessoas que já hoje estão com 15, 16, 17, 18, 19 anos que não foram vacinadas. Então nós demos a oportunidade dessas pessoas colocar a vacinação em dia.
7: A vacina também está disponível para grupos específicos, como pessoas vivendo com HIV, transplantados, pacientes oncológicos e usuários de PrEP, a profilaxia pré-exposição ao HIV. O papilomavírus humano, HPV, é uma infecção sexualmente transmissível e está associado a diferentes tipos de câncer, como os de colo do útero, boca e garganta. Após o encerramento da campanha em dezembro, a vacina continuará sendo oferecida de graça a crianças e adolescentes de 9 a 14 anos e grupos específicos. Os demais deverão ser vacinados em clínicas particulares. Reportagem Nazi Brum.
1: Atenção médicos de todo o país, estão abertas as inscrições para edital de contratação de especialistas para o SUS.
2: Ao todo, são disponibilizadas 1.138 vagas imediatas, que abrangem 309 municípios nas 5 regiões do país.
1: Entre as especialidades, a área de anestesiologia lidera a oferta de vagas com 290 no total.
2: E as demais estão distribuídas entre ecocardiografia, cirurgia geral, endoscopia digestiva, colonoscopia e oncologia clínica.
1: As inscrições devem ser feitas pela internet na plataforma da UNASUS, no endereço acesso.unasus.gov.br.
2: 3 em cada 10 estudantes de 13 a 17 anos se sentem tristes sempre ou na maioria das vezes.
1: E 18,5% dos jovens pensam que a vida não vale a pena ser vivida. É o que aponta o IBGE.
2: Para criar um espaço de escuta e encaminhar esses adolescentes ao atendimento psicossocial no SUS, os jovens contam com a rede Pode Falar.
5: Um canal de escuta acolhedora e sem julgamentos. Essa é a rede Pode Falar, que atende adolescentes e jovens de 13 a 24 anos em emergências psíquicas e emocionais. De acordo com o IBGE, 3 em cada 10 estudantes de 13 a 17 anos se sentem tristes sempre ou na maioria das vezes. 42,9% dos alunos responderam que se sentem irritados, nervosos ou mal-humorados por qualquer coisa. 18,5% pensam sempre ou na maioria das vezes que a vida não vale a pena ser vivida. Os dados são da Pesquisa Nacional de Saúde Escolar, divulgados esse ano. A Rede Pode Falar é um canal gratuito e anônimo que pode ser acessado pelo celular de maneira fácil, rápida e simples. A vice-coordenadora Marina Oliveira fala sobre a importância do projeto.
9: Ele usa a internet, né? Usa a possibilidade do online para chegar a adolescentes do Brasil inteiro. E ao mesmo tempo ele facilita a escuta acolhedora desses adolescentes jovens, né? Por ter esse sigilo e essa coisa anônima garantida, ela fica muito mais à vontade para se abrir.
5: Atualmente, 20 instituições compõem a Rede Pode Falar em todo o país. As equipes de atendimento são formadas por estudantes de graduação de diversas áreas do conhecimento que são supervisionados por docentes. Todos eles passam por um processo contínuo de formação em saúde mental. Lucas Bonfim, de 31 anos, é um dos atendentes. Estudante de engenharia química na Universidade Federal de Sergipe, ele integra a equipe desde o início deste ano. Mesmo o curso não sendo da área da saúde, ele acredita que o trabalho complementa a sua formação e fala sobre a importância da experiência de escuta.
10: O objetivo do projeto realmente é escutar, a gente conseguir acolher e escutar o que a pessoa tem a falar.
5: A Rede Pode Falar funciona como uma espécie de porta de entrada digital para o atendimento psicossocial do SUS, como explica o diretor do Departamento de Saúde Mental, Álcool e Outras Drogas do Ministério da Saúde, Marcelo Kimati.
11: Ele pode

0: criar uma porta de entrada da mesma forma que a gente criou com pessoas com problemas com jogos e apostas, que ela é feita em pequena escala, mas que ele é muito bem avaliado, ele é muito bem sucedido onde ele é aplicado, e articular isso à rede de atenção psicossocial.
1: A rede Pode Falar está disponível pelo site podefalar.org.br e também pelo WhatsApp ou Telegram. Com locução de Adinaldo Júnior, reportagem Luciana Colares de Holanda.
2: O telefone para atendimento no WhatsApp é o 6199-660-8843.
3: E no Telegram, o nome de usuário é @podefalar.
2: E está disponível na plataforma da Universidade Aberta do SUS, curso em saúde de populações expostas a agrotóxicos.
3: A formação é feita à distância e voltada a profissionais do Sistema Único de Saúde e a demais interessados no tema.
2: O curso reúne conteúdos sobre vigilância em saúde, incluindo identificação e monitoramento de situações de exposição a agrotóxicos.
3: As inscrições podem ser realizadas diretamente na plataforma da universidade no endereço unasus.gov.br.
2: Para muita gente, viajar de avião pode ser sinônimo de comodidade, mas...
3: Mas, para outras pessoas, o transporte aéreo pode resultar em muita dor de cabeça.
2: Por isso, a Agência Nacional de Aviação Civil criou uma plataforma para registrar reclamações sobre serviços prestados pelas empresas aéreas.
4: Quem precisar registrar uma reclamação sobre serviços prestados por empresas aéreas pode utilizar a plataforma ANAC Passageiro. O acesso é feito com uma conta gov.br e permite enviar manifestações à Agência Nacional de Aviação Civil, ANAC, acompanhar o andamento do atendimento e avaliar a resposta apresentada pela empresa. Durante o processo, a reclamação é encaminhada à companhia aérea, que responde ao passageiro dentro do prazo previsto pela regulamentação da ANAC. O sistema também permite a troca de informações entre as partes até a conclusão do atendimento. Além do registro de reclamações, a plataforma disponibiliza um painel público com indicadores sobre o atendimento das empresas participantes. Os usuários podem consultar informações por companhia aérea, período e nacionalidade da empresa, além dos assuntos mais frequentes registrados pelos passageiros. Dilson Santa Fé, para a Voz do Brasil.
3: Cidadão pode conhecer mais sobre seus direitos na hora de ir às compras.
2: A Secretaria Nacional do Consumidor está com inscrições abertas para mais de 30 cursos gratuitos e totalmente online.
5: A iniciativa, realizada em parceria com a Universidade de Brasília, busca ampliar o acesso à informação e fortalecer a proteção dos direitos do consumidor. Entre os temas disponíveis estão práticas abusivas, proteção contratual, proteção de dados pessoais, consumo seguro, educação financeira e prevenção ao superendividamento. A coordenadora da Escola Nacional de Defesa do Consumidor, Ana Cláudia Santana, destaca que os cursos são uma oportunidade de formar cidadãos com um padrão de consumo mais consciente.
6: A plataforma é disponível para pessoas a partir de 16 anos, então é uma possibilidade de que na descoberta, né, ali da sua identidade, da sua cidadania, ela consiga descobrir de forma consciente a utilização, né, dos seus recursos financeiros.
5: Um dos destaques é o curso voltado para as bets, que vai abordar os direitos dos consumidores diante do mercado regulado de apostas de cota fixa e os impactos das novas relações de consumo envolvendo o setor. Para Ana Cláudia Santana, o crescimento das plataformas de apostas virtuais trouxe a necessidade do cidadão se informar e conhecer os riscos que envolvem a prática.
6: Temos o curso de bets, né, de capacitação para conhecer qual a funcionalidade dessa e o registro legal dessas empresas que estão crescendo aí cada vez mais e de forma ilegal, então a gente precisa fazer isso. O crescimento é absurdo, a comunicação com o cidadão para que a utilização desses aplicativos de jogos sejam conscientes, né, informe do risco.
5: As inscrições estão abertas até 20 de julho pelo portal da Escola Nacional de Defesa do Consumidor. Os cursos são online e gratuitos e as aulas começam no dia 27 deste mês. Reportagem Thaís de Araújo.
3: Lembrando, as inscrições devem ser feitas na plataforma da Escola Nacional de Defesa do Consumidor, no endereço eadefesadoconsumidor.mj.gov.br.
2: Ajuda humanitária. Brasil envia carregamento com vacinas à Venezuela para vítimas de terremoto.
3: Repórter Lucília Araújo tem mais informações.
7: Uma remessa com 350 mil doses de vacinas foi enviada no último sábado, dia 4, à Venezuela, para apoiar as ações de resposta em saúde após os terremotos que atingiram o país. A carga reúne 100 mil doses da vacina contra a febre amarela e 250 mil doses da vacina contra a raiva canina, destinadas ao controle de doenças em situações de emergência. Segundo o Ministério da Saúde, as vacinas enviadas não comprometem o abastecimento do Sistema Único de Saúde, o SUS. O transporte foi realizado em voo humanitário com chegada neste domingo, dia 5, para distribuição das doses. Desde o dia 24 de junho, foram confirmados 2.645 mortos e 12.666 feridos. O governo venezuelano já registrou 86.117 famílias afetadas e 15.050 desalojadas. Até agora, 885 edifícios foram afetados e outros 189 desabaram. Lucília Araújo para a Voz do Brasil.
2: Na época de reprodução dos peixes, a pesca é proibida para garantir a preservação das espécies.
3: Durante o período que é chamado de defeso, os pescadores têm direito a um seguro.
2: O pagamento tem início amanhã.
8: O Instituto Nacional do Seguro Social, o INSS, começa no dia 7 de julho o pagamento do seguro defeso para mais de 149.500 pescadores artesanais. Os benefícios referentes aos períodos de defeso anteriores a 2026 vão ser depositados em parcela única para quem já teve o direito reconhecido. Os pescadores que aguardavam apenas a liberação dos recursos podem consultar a situação do pagamento pelo aplicativo Carteira de Trabalho Digital ou pelo portal Emprega Brasil. Já quem ainda tem o pedido em análise, deve acompanhar o processo pelo Meu INSS ou pela Central 135. Os benefícios aprovados posteriormente vão ser pagos nos próximos lotes. Claudimário Carvalho, para a Voz do Brasil.
3: Abertos 5 editais do CNPq voltados para a equidade étnica, de raça e de gênero.
2: As chamadas também incentivam a produção de conhecimento sobre desigualdades.
3: Saiba quem pode participar e até quando é possível se inscrever na reportagem de Graziele Bezerra.
9: O Conselho Nacional de Desenvolvimento Científico e Tecnológico, CNPq, está com 5 chamadas públicas abertas, além de 2 projetos voltados ao tema da equidade étnica, racial e de gênero na ciência brasileira. O presidente do CNPq, Olival Freire Júnior, destacou o conteúdo dos editais.
10: E esses 5 editais, eles têm muito de ações tipicamente educacionais voltadas para a inclusão na área de ciência, tecnologia, engenharia, mas tem algumas ações que são voltadas especificamente para a produção de mais conhecimento, conhecimento novo, conhecimento de qualidade sobre esses problemas que têm que ser enfrentados, tanto quanto os problemas de saúde pública, os problemas do petróleo, os problemas da agricultura e tantos outros.
9: Com inscrições abertas até 10 de agosto, a chamada pública Asas para o Futuro é voltada para a inserção de mulheres de 15 a 29 anos no mercado de trabalho. Já a segunda edição da chamada Atlânticas está com inscrições até 30 de setembro e concederá bolsas no exterior para cientistas negras, indígenas, quilombolas e ciganas. Em outra vertente, o projeto Inspiração é destinado à formação de jovens negras na área da indústria da energia. O programa Lélia Gonçalves vai financiar pesquisas sobre desigualdades étnico-raciais. Também há um edital para fortalecer o Sistema Nacional de Promoção da Igualdade Racial. Serão desenvolvidos ainda projetos voltados para a rede de pesquisa em igualdade racial e para ações afirmativas do Instituto Rio Branco, com concessão de bolsas para pessoas negras candidatas aos concursos de ingresso na diplomacia. As informações completas e os editais estão em gov.br/CNPq. Reportagem Graziele Bezerra.
2: Estão abertas as inscrições para o edital BNDES Periferias Fortes Nordeste.
3: A iniciativa é voltada a organizações da sociedade civil que atuam em favelas e comunidades periféricas da região para atender a população que vive nesses locais.
11: O objetivo é fortalecer organizações da sociedade civil e coletivos ainda não formalizados que atuam em favelas e comunidades periféricas da região. Lançado em parceria com o Instituto Eclos, o edital vai selecionar 85 iniciativas nos estados de Alagoas, Bahia, Ceará, Paraíba, Pernambuco, Piauí, Rio Grande do Norte e Sergipe. As organizações selecionadas vão participar de uma jornada de desenvolvimento institucional executada pelo Instituto Eclos, com capacitações, mentorias especializadas, apoio à formalização e acesso a recursos financeiros de até R$100 mil, no caso das organizações de pequeno porte, e de até R$300 mil para as organizações de médio porte. É o que explica a chefe do Departamento de Inclusão Produtiva e Educação do BNDES, Celina Rangel Tura.
12: Vão receber recursos para desenvolver os projetos, que os planos de negócio que vão ser construídos a partir dessa capacitação e mentoria. Né, o recurso é livre para onde essa instituição entende que vai fortalecer institucionalmente a sua capacidade de executar melhores projetos, captar mais recursos, e aí são vários objetivos que a gente quer.
11: Podem participar do edital BNDES Periferias Fortes Nordeste, organizações sem fins lucrativos formalizadas e coletivos ainda não formalizados, desde que tenham um histórico comprovado de atuação em seus territórios. As iniciativas devem promover benefícios para populações de baixa renda, principalmente em áreas como geração de emprego e renda, educação, saúde, esporte e justiça, entre outras. As inscrições estão abertas até o dia 12 de agosto no site eclos.org/periferias-fortes. Atenção para como se escreve Eclos: E-K-L-O-O-S. Reportagem André de Barros Lima.
2: A Defesa Civil Nacional reconheceu a situação de emergência em mais 77 cidades atingidas por desastres.
3: Podem obter reconhecimentos cidades que sofreram com secas ou fortes chuvas.
13: A maior parte dos municípios teve emergência declarada por estiagem. Já Icatu, no Maranhão, e Goiânia, em Pernambuco, foram castigadas por fortes chuvas, enquanto Piau, em Minas Gerais, obteve o reconhecimento federal por queda de granizo. Cidades com reconhecimento federal de situação de emergência ou de estado de calamidade pública podem solicitar recursos ao Ministério da Integração e do Desenvolvimento Regional. A solicitação deve ser feita por meio do Sistema Integrado de Informações sobre Desastres. A Defesa Civil Nacional oferece uma série de cursos à distância para habilitar e qualificar agentes municipais e estaduais para o uso do sistema. Natália Kuzlik, para a Voz do Brasil.
2: Autorizada a realização de concursos públicos para a Receita Federal e o Banco Central.
3: Juntas, as seleções vão oferecer 316 vagas para cargos de nível médio e superior. São 146 vagas para a Receita e 170 para o Banco Central.
2: Os editais devem ser lançados em até 6 meses.
3: O prazo mínimo entre a publicação do edital e a aplicação da primeira prova é de 2 meses.
2: Essas foram as notícias do Governo do Brasil.
3: Uma realização da Secretaria de Comunicação Social da Presidência da República.
2: Com produção da Empresa Brasil de Comunicação.
3: E agora com as notícias do Poder Judiciário e do Congresso Nacional. Boa noite.
2: Boa noite e até amanhã.
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16: Tribunais devem prestar informações ao STF sobre pagamentos a magistrados.
17: STJ nega validade a testamento por e-mail sem assinatura e sem testemunhas.
16: Defeso eleitoral impõe limites a agentes públicos a 3 meses das eleições 2026.
17: Boa noite, eu sou Arthur Filho.
16: E eu sou Walter Lima.
17: Tribunais de 6 estados e do Distrito Federal tem até 48 horas para prestar informações ao Supremo Tribunal Federal sobre pagamentos a magistrados.
16: As decisões foram tomadas em vários processos diferentes de relatoria dos ministros Alexandre de Moraes, Flávio Dino, Cristiano Zanin e Gilmar Mendes. Repórter Marcelo Della Libera.
18: No documento assinado nesta segunda-feira, os ministros determinaram que os presidentes dos tribunais de justiça do Distrito Federal, Goiás, Maranhão, Paraná, Rio de Janeiro, Rio Grande do Norte e Rondônia prestem informações detalhadas sobre os valores e verbas pagas a magistrados da ativa, aposentados e pensionistas nos meses de abril, maio, junho e julho deste ano, com a discriminação das verbas remuneratórias e indenizatórias. Também deverão encaminhar cópias das folhas de pagamento referentes a esse período. Nas três ações, os ministros citaram uma notícia divulgada pela imprensa nesta segunda-feira, segundo a qual alguns tribunais teriam autorizado pagamentos remuneratórios e indenizatórios em desacordo com os parâmetros definidos pelo Supremo. Diante dessas informações, a Corte determinou a adoção imediata de providências para verificar eventual descumprimento da própria decisão.
17: E-mail sem assinatura e sem testemunhas não pode ser reconhecido como testamento particular.
16: Essa conclusão é do STJ, Fátima Uchoa.
19: Um homem pediu a abertura, o registro e o cumprimento de suposto testamento contido em mensagem eletrônica programada para ser enviada 2 dias após a morte da remetente, que havia tirado a própria vida. No texto, ela manifestava o desejo de destinar aplicações financeiras a ele, amigo próximo, e parte dos recursos à entidade de caridade. A Justiça de São Paulo extinguiu o processo sem resolução do mérito. A terceira turma do STJ manteve essa decisão, considerando que, embora seja possível flexibilizar algumas formalidades dos testamentos particulares para preservar a vontade do testador, isso não é possível sem assinatura ou outro meio seguro que confirme a autoria e validade do documento. O relator foi o ministro Moura Ribeiro.
17: Defesa Eleitoral impõe limites a agentes públicos.
16: As regras começam a valer faltando 3 meses para as eleições 2026. Mariana Fabri.
20: Entraram em vigor no último sábado, 4 de julho, as principais restrições destinadas a agentes públicos no chamado Defesa Eleitoral. As regras para a administração pública buscam assegurar a igualdade de oportunidades entre as candidaturas. Está proibido nomear, contratar, dispensar sem justa causa ou transferir servidores públicos, transferir voluntariamente recursos da União aos estados e dos estados aos municípios, fazer publicidade institucional e pronunciamentos em rede de rádio e TV, contratar shows para inauguração de obras e nem comparecer a essas inaugurações. Canais oficiais também precisam omitir nomes, imagens ou slogans de autoridades que estejam em campanha eleitoral. As regras completas estão em tse.jus.br.
17: Legislação e jurisprudência trabalhista buscam combater a discriminação contra trabalhadores que sofrem com o alcoolismo. Além de comprometer o desempenho profissional, a saúde física e mental, a doença pode resultar em dispensa discriminatória.
16: Embora a dependência possa evoluir de forma silenciosa, ela causa a diminuição da produtividade, faltas repetidas sem justificativas, violência como assédio moral e agressões e aposentadoria precoce.
17: Quando a empresa tem conhecimento da condição, a demissão pode ser considerada discriminatória, de acordo com a súmula 443 do Tribunal Superior do Trabalho.
16: Só em 2025, dos mais de 522 mil processos julgados no TST, 3.641 foram sobre esta situação.
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17: A você, uma boa noite.
16: E até amanhã.
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21: Está no ar o Jornal do Senado.
22: Eu sou Paula Groba.
23: E eu sou Ricardo Nakaoka.
22: E estes são os destaques de hoje do Jornal do Senado, que começa agora.
23: plenário analisa pena maior para violência sexual digital contra crianças.
0: Violência contra jornalistas nas eleições preocupa especialistas.
23: Prorrogadas MPs que tratam da taxa das blusinhas e de subsídios aos combustíveis.
1: Boa noite.
4: Boa noite.
1: Garantir mais recursos para ações voltadas à infância e à adolescência pode passar a ser uma prioridade no orçamento público.
23: A Comissão de Direitos Humanos do Senado aprovou um projeto que inclui políticas para crianças e adolescentes entre os investimentos obrigatórios das emendas de bancada estadual. Os detalhes com o repórter Rodrigo Rezende.
6: As emendas de bancadas estaduais são recursos do orçamento direcionados coletivamente por deputados e senadores de um mesmo estado para áreas consideradas prioritárias. A lei já prevê uma lista de setores preferenciais e um projeto da senadora Damaris Alves, do Republicanos do Distrito Federal, aprovado na Comissão de Direitos Humanos, inclui políticas públicas para crianças e adolescentes entre as urgências. O relator, senador Eduardo Girão, do Novo, do Ceará, foi favorável ao projeto. Ele teve seu relatório lido na CDH pelo senador astronauta Marcos Pontes, do PL de São Paulo.
24: Ao prever expressamente as políticas públicas direcionadas a crianças e adolescentes nas ações prioritárias das emendas de bancada estadual, a proposição corrige lacuna significativa e assegura a alocação de recursos indispensáveis à promoção da dignidade e desenvolvimento pleno desse grupo vulnerável.
6: O projeto segue para análise da Comissão de Assuntos Econômicos.
1: A proteção de direitos humanos de crianças e adolescentes também foi tema de um debate na comissão.
23: Os convidados discutiram medidas para aprimorar as políticas públicas voltadas à infância e à juventude. Repórter César Mendes.
25: No debate da Comissão de Direitos Humanos, Juliana de Souza Nunes, do Instituto Mãos Solidárias, que atua no Distrito Federal, contou um pouco da sua própria história de vítima de violência.
26: Eu fui abusada pelo meu padrasto. O delegado, ele me olhou e falou o seguinte para mim: você sabe que seu padrasto, ele pode sair. Sabe o que eu senti naquele momento? Que não tinha proteção.
25: A senadora Damaris Alves, do Republicanos do Distrito Federal, revelou ter sido ela também vítima de violência infantil.
27: A violência que sofremos na infância, ela não nos define, são as nossas escolhas. Eu também sou sobrevivente da violência.
25: Para a juíza Cati do Prado, o maior desafio do Brasil na proteção de crianças e adolescentes é transformar o sistema normativo em direitos efetivamente vividos. Renato Godoy, do Instituto Alana, defendeu a aprovação do projeto da deputada Laura Carneiro, do PSD do Rio de Janeiro, que assegura o direito das crianças à natureza, em análise na Comissão de Meio Ambiente.
1: E o Senado pode dar um novo passo no combate à violência sexual contra crianças e adolescentes na internet. Os senadores analisam nesta terça-feira um projeto que endurece as penas para esses crimes, inclusive quando há uso de inteligência artificial, e cria novos instrumentos para acelerar as investigações.
23: Outro projeto em análise no plenário nesta semana amplia a divulgação do Ligue 180, canal de atendimento e denúncia de casos de violência contra a mulher. A reportagem é de Pedro Pincer.
28: O Senado pode votar esta semana uma proposta que prevê punições mais duras para a violência sexual digital contra crianças e adolescentes, inclusive nos casos em que é utilizada a inteligência artificial. A pena atual para quem adquire, possui ou armazena material com violência sexual é de 1 a 4 anos de reclusão e multa. O projeto aumenta essa punição para 3 a 6 anos de reclusão e multa. A senadora Damaris Alves, do Republicanos do Distrito Federal, deu mais detalhes.
27: Nós vamos dar com esse projeto poder aos policiais de retirar imediatamente essa live do ar. Nós vamos dar poder com esse projeto que o agente policial, o delegado, imediatamente haja na hora de identificar uma imagem no mundo online de abuso de violência sexual contra criança e adolescente.
28: Também pode ser votada a proposta que estabelece diretrizes para as atividades de inteligência no Brasil, definindo conceitos, funções e procedimentos para obtenção, análise e disseminação de informações. Outros itens na pauta da semana tratam da transferência automática do valor da pensão alimentícia diretamente para a conta do beneficiário ou do seu representante legal, da obrigatoriedade da divulgação do serviço telefônico de denúncias de violência contra a mulher, o Ligue 180, e de um acordo de coprodução cinematográfica entre Brasil e China.
1: E o presidente do Senado, Davi Alcolumbre, prorrogou por mais 60 60 dias a validade de duas medidas provisórias editadas pelo governo federal. Uma delas acaba com o imposto de importação sobre compras internacionais de até $50, conhecido como taxa das blusinhas.
23: A outra concede subvenções a produtores e importadores de combustíveis derivados de petróleo. Com a prorrogação, o Congresso terá até o fim de setembro para votar as duas propostas.
1: A segurança dos jornalistas na cobertura das eleições gerais de 2026 foi debatida no Conselho de Comunicação Social do Congresso.
23: A audiência destacou as medidas de proteção desses profissionais.

0: Repórter Patrícia Oliveira.
1: Os participantes enfatizaram o ambiente hostil que marca a atuação da imprensa nesse período dentro e fora das redes sociais. Entre 2010 e 2022, ao menos 35 jornalistas foram assassinados no Brasil. O repórter Pedro Rafael Vilela destacou que nas coberturas eleitorais, muitas ameaças partem dos próprios políticos e assessores.
2: É retirar assuntos da agenda pública por meio da intimidação. Por isso que a violência contra jornalistas tem essa dimensão política, né? Ela busca restringir a circulação de informações de interesse coletivo.
1: Daniele Reis, do Observatório da Violência contra Jornalistas, detalhou o protocolo de recebimento de denúncias e investigação dos crimes.
3: Ele institui procedimentos de preservação de prova, inclusive as provas digitais, de escuta adequada, de sigilo das fontes, com vistas à redução da impunidade.
1: Para registrar violações à liberdade de imprensa, as denúncias podem ser enviadas diretamente pelos canais oficiais do Ministério da Justiça e Segurança Pública.
4: O senador Eduardo Girão, do Novo do Ceará, defendeu a revisão da legislação sobre as bets e medidas mais rígidas para conter a expansão das apostas. Segundo ele, o crescimento do setor tem provocado graves impactos sociais e econômicos e a proibição da atividade seria a forma mais eficaz de proteger a população.
0: Os impactos das apostas esportivas no Brasil foram debatidos em audiência pública conjunta das Comissões de Direitos Humanos e de Assuntos Sociais. De acordo com o parlamentar, o encontro reuniu representantes do governo, especialistas e entidades da sociedade civil para discutir medidas de enfrentamento aos prejuízos causados pelas bets.
5: Infelizmente, falta de aviso não foi. Nós votamos contra. Fomos minoria, mas temos que consertar. O Senado tem que consertar isso, no meu modo de entender, proibindo a jogatina, qualquer que seja, no nosso território nacional.
4: Já o senador Romário, do PL do Rio de Janeiro, defendeu por videoconferência a aprovação da PEC, que acaba com a escala de trabalho 6-1.
0: O parlamentar que acompanha a Copa do Mundo nos Estados Unidos disse que não se licenciou do mandato para poder votar a favor da proposta, caso ela entre na pauta do plenário do Senado.
4: Todos os anos, milhares de peregrinos percorrem a pé ou de bicicleta o caminho da fé em direção ao Santuário de Aparecida. Agora, esse percurso passa a ter reconhecimento oficial como roteiro turístico.
0: A lei sancionada pelo governo e de autoria do senador astronauta Marcos Pontes fortalece o turismo religioso, cultural e rural em mais de 70 cidades de Minas Gerais e São Paulo. Os detalhes com o repórter Henrique Nascimento.
6: O Caminho da Fé agora é conhecido oficialmente como roteiro turístico. A rota reúne mais de 70 cidades de Minas Gerais e de São Paulo e tem como destino o Santuário Nacional de Nossa Senhora Aparecida, em Aparecida, no interior paulista. A lei teve origem em projeto do senador astronauta Marcos Pontes, do PL de São Paulo. Para ele, o reconhecimento pode atrair investimentos e melhorar a estrutura para os peregrinos.
7: Isso vai atrair investimentos para essas cidades, mais negócios, mais possibilidades de desenvolvimento. Nós vemos na Europa o caminho de Compostela e por que não a gente ter todo esse desenvolvimento no nosso país também.
6: O ramal principal começa em Águas da Prata, passa por cidades mineiras e paulistas e segue até Aparecida. Segundo a Polícia Rodoviária Federal, cerca de 39 mil romeiros passaram pela rodovia Presidente Dutra em 2025, no feriado de Nossa Senhora Aparecida.
0: Com edição de Paula Groba e trabalhos técnicos de João Lira, o Jornal do Senado fica por aqui. Acompanhe agora as notícias da Câmara dos Deputados. Boa noite.
4: Boa noite e até amanhã.
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9: Avança a proposta sobre adaptação de moradias às pessoas com deficiência.
10: A comissão aprova prioridade para cidades atingidas por eventos climáticos.
9: Deputados analisam criação de Força Nacional para o combate a desastres.
11: Boa noite. Projeto que institui agrupamento especial de bombeiros para combater catástrofes avança na Câmara. A repórter Maria Neves tem as informações.
12: A Comissão de Segurança Pública da Câmara aprovou o projeto do deputado Lúcio Moschini, de Rondônia, que institui uma Força Nacional Integrada de Combate a Emergências. Essa força será composta por bombeiros militares estaduais que deverão receber treinamento especializado para enfrentar qualquer tipo de desastre. Pelo texto aprovado, a Mobilização Nacional de Resposta Integrada em Desastres funcionará em regime de cooperação entre a União e os estados. Assim como ocorre atualmente com a Força Nacional de Segurança Pública, a Unidade Especial de Bombeiros deverá ser acionada pelo governador do estado atingido pela catástrofe. A atuação do grupo também poderá ser solicitada por um ministro de estado. Como explica Lúcio Moschini, o objetivo da proposta é equipar o país com um grupo de socorro treinado e com comando centralizado, capaz de dar respostas rápidas em casos de emergências.
13: Essa instituição, ela tem que ter CNPJ, ela tem que ter estrutura organizacional, ela tem que ter treinamento, tem que ter comandante e não precisa fazer nenhum concurso. Basta que os estados se habilitem para fazer parte dessa Força Nacional, envie seus membros, esses membros serão treinados dentro de uma instituição totalmente regulamentada, com hierarquia, e quando sim houver a necessidade, essa Força Nacional será acionada, vai tomar as providências necessárias de acordo com o desastre.
12: Ainda de acordo com o projeto aprovado, a gestão e o treinamento do grupo serão compartilhados entre os Ministérios da Integração, do Meio Ambiente e da Justiça e Segurança Pública. O financiamento virá de recursos do Fundo Nacional de Segurança Pública, do orçamento do PrevFogo, que é o Centro Nacional de Prevenção e Combate aos Incêndios Florestais, e do Sistema Nacional de Defesa Civil. Na Comissão de Segurança Pública, o relator, deputado delegado Bruno Lima, de São Paulo, promoveu pequenas mudanças no texto. Dentre elas, alterou o nome do Grupamento Especial de Bombeiros. O texto inicial previa Brigada de Mobilização Nacional. Foi o relator que propôs renomear o grupo para Mobilização Nacional de Resposta Integrada em Desastres. Segundo o delegado Bruno Lima, a alteração visa adequar a iniciativa à realidade federativa e ao Sistema Nacional de Proteção e Defesa Civil. O projeto ainda passará pela análise de 4 comissões da Câmara. Se aprovado, terá de passar também pelo Senado antes de virar lei. Da Rádio Câmara de Brasília, Maria Neves.
14: Meio Ambiente.
15: Comissão aprova a proposta que prioriza municípios atingidos por desastre climático em emendas de bancadas. Vamos saber mais sobre a matéria com a repórter Júlia Lopes.
16: A Comissão de Integração Nacional e Desenvolvimento Regional da Câmara dos Deputados aprovou o projeto de lei complementar que determina prioridade nas emendas de bancada estadual ao orçamento federal para os municípios atingidos por calamidades climáticas reconhecidas pela Defesa Civil Estadual nos últimos 5 anos. As emendas de bancada são destinadas a projetos estruturantes nos estados e no Distrito Federal. Pelo texto aprovado, os recursos poderão ser direcionados a obras de infraestrutura mais resilientes, com uso de tecnologias inovadoras, sistemas eficientes de drenagem, materiais mais duráveis e soluções de energia limpa, reduzindo os impactos de eventos climáticos extremos. O relator do projeto, deputado Gabriel Nunes, do PSD da Bahia, destacou a importância da correta distribuição desses recursos para fortalecer os municípios mais vulneráveis.
17: Os municípios afetados com problemas climáticos têm diversos problemas para enfrentar. E, naturalmente, a celeridade dos recursos faz com que os prefeitos possam planejar, né, a reconstrução do seu município, possa fazer com que os recursos cheguem na ponta.
16: A proposta também ressalta que infraestruturas adaptadas às novas realidades climáticas ajudam a proteger vidas e patrimônios, além de atrair investimentos, gerar empregos e fortalecer o desenvolvimento local. Em janeiro deste ano, o Ministério da Integração e do Desenvolvimento Regional reconheceu a situação de emergência em 137 cidades afetadas por desastres, como estiagem, seca, vendavais, granizo, inundações e incêndios florestais. O Ministério lembra que municípios

0: pode resolver. Fale conosco pelo telefone 0800-0619-619 ou venha pessoalmente. 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
1: Ciência e tecnologia.
2: Helder Salomão, do PT do Espírito Santo, manifesta apoio ao projeto que proíbe as apostas esportivas online, conhecidas como bets. O parlamentar alega que esse tipo de jogo provoca endividamento, dependência psicológica e problemas de saúde mental.
0: Na avaliação de Helder Salomão, a regulamentação das plataformas digitais é um passo importante para combater práticas que prejudicam as famílias brasileiras. Para ele, a regulação das redes sociais não restringe a liberdade de expressão, mas coíbe o cometimento de crimes digitais.
2: Sargento Faur, do PL do Paraná, também critica as apostas online e ressalta que votou contra a proposta que regulamentou o setor. Segundo o parlamentar, as bets provocam o endividamento e prejuízos financeiros para muitas famílias brasileiras.
0: Sargento Faur alerta ainda para os riscos do jogo compulsivo. O deputado orienta pessoas com sinais de dependência a buscar ajuda profissional.
1: Educação.
2: Ranieri Paulino, do Republicanos, defende a criação da Universidade Federal do Brejo, com sede em Guarabira, na Paraíba. Segundo ele, a instituição atenderia uma demanda histórica da região e pode ampliar o acesso ao ensino superior público, além de impulsionar o desenvolvimento local.
0: Ranieri Paulino propõe ainda que o Hospital Regional Antônio Paulino Filho funcione como hospital-escola. Ele argumenta que a iniciativa contribui para qualificar o atendimento no SUS e ampliar a oferta de médicos e enfermeiros no interior da Paraíba.
1: Habitação.
2: A Comissão da Câmara aprova a proposta que prioriza a adaptação de moradias para pessoas com deficiência em programas habitacionais. A repórter Sofia Peçanha tem mais informações sobre a iniciativa.
3: A Comissão de Defesa dos Direitos das Pessoas com Deficiência aprovou o projeto que sugere moradias extras para pessoas com deficiência em caso de alta demanda em programas habitacionais. A proposta altera o Estatuto da Pessoa com Deficiência, que anteriormente priorizava a pessoa com deficiência ou seu responsável na aquisição de imóvel para moradia própria, sendo reservados no mínimo 3% das unidades habitacionais. O autor do projeto, o deputado Fausto Júnior, do União do Amazonas, entende que não se trata apenas do direito à moradia, mas sim do direito à moradia digna, ou seja, um lar que seja seguro, saudável, habitável e acessível em todos os aspectos. O projeto sugere que a alteração não modifica o percentual mínimo de 3% estabelecido por lei, já que cada programa habitacional apresenta demandas específicas. O texto alerta que o aumento desse percentual poderia gerar custos desnecessários aos entes federativos, sem garantir que todas as necessidades fossem efetivamente atendidas. Dessa forma, a medida propõe que, caso haja demanda superior ao mínimo estabelecido, o responsável pelo programa habitacional promova as adaptações necessárias em unidades já construídas ou em construção, garantindo assim que todas as pessoas com deficiência interessadas sejam atendidas. O deputado Duarte Júnior, do Maranhão, relator na comissão, reforçou que em relação a edificações multifamiliares, o estatuto já prevê que a pessoa com deficiência e seu responsável tenham acessibilidade garantida nas áreas de uso comum e nas unidades habitacionais.
4: Garantir que essas construções sejam acessíveis. Mais recentemente, a gente aprovou algumas alterações no programa Minha Casa Minha Vida e um ponto que foi inserido foi exatamente esse, para que tivesse a certeza inequívoca de que essas construções fossem acessíveis e as pessoas com deficiência, no caso das moradias verticais, nos prédios, pudessem ter ali os primeiros andares, os térreos, priorização das pessoas com deficiência.
3: O direito à moradia é um direito social assegurado pela Constituição Federal e pela Declaração Universal dos Direitos Humanos da ONU, que abrange diversos fatores como habitabilidade, acessibilidade, localização adequada, infraestrutura, dentre outros. Agora, o projeto que sugere moradias extras para pessoas com deficiência em caso de alta demanda em programas habitacionais segue para a Comissão de Constituição e Justiça. Da Rádio Câmara de Brasília, Sofia Peçanha.
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1: Votação.
2: Fernanda Melchiona, do PSOL do Rio Grande do Sul, critica parte da oposição por obstruir a votação do projeto que tipifica o crime de misoginia. A deputada considera que a medida é um instrumento de combate à violência e ao discurso de ódio contra as mulheres.
3: Fernanda Melchiona também cobra o avanço de outras pautas em tramitação no Congresso, como a instalação da CPMI sobre o Banco Master e a votação do projeto que prevê a redução da escala de trabalho. Para ela, essas propostas respondem a demandas relevantes da sociedade.
2: Ismael, do PL de Santa Catarina, manifesta preocupação com a proposta que cria o crime de misoginia. Na avaliação do deputado, a redação da proposta pode gerar interpretações amplas e afetar direitos como a liberdade de expressão religiosa, de consciência e de ensino.
3: Ismael defende, então, o fortalecimento das políticas de prevenção e enfrentamento à violência contra as mulheres, com ampliação da rede de acolhimento, capacitação de agentes públicos, produção de dados, apoio às vítimas e campanhas de conscientização.
2: Carla Dixon, do PL do Rio Grande do Norte, defende projeto que cria o auxílio financeiro mensal para mães atípicas. Na explicação da deputada, a medida oferece apoio financeiro às mães que deixam o trabalho para cuidar de filhos que exigem acompanhamento permanente.
3: Carla Dixon acrescenta que o benefício seria concedido independentemente do benefício de prestação continuada, o BPC. Para ela, a medida reconhece as dificuldades enfrentadas pelas famílias atípicas e amplia a rede de proteção a essas mães.
1: Transportes.
2: Carros com mais de 5 anos de fabricação poderão ser obrigados a passar por vistoria periódica. O repórter José Carlos Oliveira tem detalhes da proposta.
4: A Câmara dos Deputados analisa o projeto de lei que estabelece a vistoria veicular periódica para carros com mais de 5 anos de fabricação. Atualmente, essa vistoria é exigida apenas em ocasiões específicas, como durante a venda do veículo. A proposta consolida no Código de Trânsito Brasileiro várias regras que hoje estão dispersas em resoluções do CONTRAN, o Conselho Nacional de Trânsito. A vistoria passaria a integrar a verificação de itens de segurança com o controle de emissão de poluentes e ruídos. Também seria exigida em casos de recuperação de veículo roubado e suspeita de clonagem. A condução de veículos sem vistoria obrigatória ou com laudo de reprovação se tornaria infração grave na carteira de habilitação, com multa de R$ 195 e retenção do carro até a regularização. A proposta é do deputado Fausto Pinato, que rebate algumas críticas que o texto recebeu nas redes sociais.
5: Quando eu propus esse projeto, a intenção nunca foi onerar o cidadão mais pobre ou mais rico. O problema é que eu mexi numa ferida sem querer, né? Ter um comércio de autopeça de carros mais velhos nisso e mexeu com pessoas realmente que está ligada ao crime organizado, principalmente na questão de autopeça e roubo de veículos. Então eu queria dizer ao cidadão, aquele cidadão mais pobre não onera nada.
4: A proposta de vistoria periódica para veículos com mais de 5 anos de fabricação foi aprovada na Comissão de Viação e Transporte, com ajustes feitos pelo relator deputado Cezinha de Madureira, do PSD de São Paulo. O texto está em análise agora na Comissão de Constituição e Justiça. Da Rádio Câmara de Brasília, José Carlos Oliveira.
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1: Justiça.
3: Projeto projeto de Paulo Soares, do Podemos de São Paulo, endurece o combate à corrupção sistêmica. A proposta, segundo ele, prevê a responsabilização de agentes públicos e de pessoas envolvidas em esquemas de corrupção, com penas que podem chegar a 20 anos de prisão.
2: O parlamentar afirma que a iniciativa fortalece os mecanismos de transparência e fiscalização no poder público. Paulo Soares também defende a apuração de denúncias de corrupção e diz que pretende atuar no Congresso em defesa do combate aos desvios de recursos públicos.
3: Chico Alencar, do PSOL do Rio de Janeiro, sugere o endurecimento das regras sobre a guarda de dinheiro em espécie por agentes públicos. O deputado sustenta que valores elevados encontrados em operações policiais levantam suspeitas sobre a origem dos recursos.
2: Para Chico Alencar, a manutenção de grandes quantias de dinheiro em espécie, principalmente em períodos eleitorais, compromete a transparência da administração pública. Ele considera que a medida fortalece o combate à corrupção e aumenta a transparência na atuação de agentes públicos.
3: Otone de Paula, do PSD do Rio de Janeiro, defende as investigações sobre supostos recursos do Banco Master destinados ao financiamento de um filme sobre Jair Bolsonaro. Ele diz que é necessário esclarecer a origem, a destinação e a aplicação dos valores envolvidos.
2: Otone de Paula reforça que as investigações devem alcançar todos os agentes políticos, independentemente de posicionamento ideológico. Ele também manifesta confiança na condução do caso pelo ministro André Mendonça e defende a transparência na apuração dos fatos.
1: Segurança Pública.
3: Messias Donato, do União do Espírito Santo, defende o enquadramento das facções criminosas, como o PCC e o Comando Vermelho, como organizações terroristas, frente à decisão do governo estadunidense de sancionar cidadãos e empresas brasileiras ligadas a esses grupos.
2: Na opinião de Messias Donato, a medida é urgente para sufocar os negócios ilícitos dessas organizações no país. O congressista critica ainda a relutância do governo brasileiro em classificar como terrorismo as táticas de pânico e de submissão que esses grupos impõem à sociedade.
3: Termina agora o Jornal Câmara dos Deputados, produzido pela Rádio Câmara, com trabalhos técnicos de Everson Urani e apresentação de Val Monteiro e Márcio Aquilissardi. Uma boa noite para você.
2: Você fica com as notícias do Tribunal de Contas da União. Boa noite.
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7: O Tribunal de Contas da União avaliou o serviço digital de seguro-desemprego para trabalhadores formais. 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
1: 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Boa noite.

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0: 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Oito e dois.
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5: Alô, meus amigos, estamos chegando com mais um Painel Flashback do seu rádio. Mais uma viagem musical ao passado, relembrando grandes momentos da música internacional. Iniciamos o programa de hoje relembrando um grande sucesso do ano de 1987. Música que todos vão se lembrar, pois foi trilha sonora da telenovela brasileira da Rede Globo, Fera Radical, exibida no ano de 1988. Essa canção tem várias versões em português, por exemplo, com a banda Caipira Country ou com a dupla sertaneja Luiz Henrique e Fernando. O título da versão em português é Deixa Eu Te Amar, música linda, linda. E lógico, aqui no nosso painel vamos relembrar a versão original. Com ele, Rainer Hogelmeier, Justin Little Love. O nosso painel flashback está no ar pra você.

0: sexta, no Painel Flashback.
1: Vamos fazer um breve intervalo. Fique ligadinho aqui na Melhor, porque eu volto já já.
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3: 8:16.
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1: Painel Flashback de volta no seu rádio ao som dele, Lionel Richie, Stuck on You, no Painel Flashback.
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1: Os maiores sucessos do passado você recorda aqui com seu amigo Dani Alexandre no nosso painel. Daqui a pouquinho tem mais.
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3: Numa entrevista recente, Dwayne Johnson, o The Rock, que está trabalhando na divulgação de live action de Moana, anunciou que Moana 3, em animação, está em desenvolvimento pela Disney. Lembrando que a versão em live action vai estrear nos cinemas no próximo dia 9 de julho.
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6: 8:28.
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1: Painel Flashback de volta com Ronan Keating e Lulu. We Began Tonight. No Painel Flashback.
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1: Vamos para mais um intervalo? Rapidinho, tá? O painel volta daqui a pouquinho com vocês.
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3: 8:39.
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4: Fala, gente, tudo bem? Esse é o nosso Boletim da Copa. Sou Sandro Barcelos. Hoje, segunda-feira, dia 6 de julho, trazendo informação pra você. E o Brasil está fora da Copa do Mundo de 2026. A freguesia para a Noruega está de pé e dessa vez tem nova cara. Haaland terminou o futebol brasileiro em 10 minutos durante o segundo tempo. Fez dois os gols da vitória norueguesa por 2-1. Neymar descontou nos acréscimos de pênalti em Nova Jersey neste domingo, pelas oitavas de final da Copa. Eliminado, o Brasil amarga o maior jejum de sua história desde que foi campeão do mundo pela primeira vez. A sexta queda seguida para uma seleção europeia em Copas deixa o time de Carlo Ancelotti com a pior classificação desde 1990, quando caiu para a Argentina também nas oitavas de final. Por coincidência, no Mundial da Itália, quando o atual treinador da seleção defendia as cores da azurra. O Brasil jogou muito mal, deu a bola o tempo todo para a Noruega, não teve iniciativa e pagou por fazer esse tipo de jogo, deixando o Haaland com duas oportunidades que não poderiam deixar. O Haaland foi lá e marcou. O nosso Boletim da Copa volta já já aqui na sua programação.
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1: Painel Flashback de volta. Música de 2007. Dance Brother. Let Me Out. No painel
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1: Vamos encerrando aqui mais um programa. Amanhã eu volto no mesmo horário com mais um painel Flashback. Abraço, gente, até amanhã. Tchau, tchau.
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julho de 2026 e por aqui, Jogodói, a locutora mais maluquete do seu rádio, trazendo aquela vibe, aquela energia pra te conectar, sim, às melhores músicas, ao melhor clima, né? Pra você começar super bem a sua semana é aqui no Interligados, tá? A partir de agora, participa aí, manda ver, me conta como é que você começou sua segunda-feira, sua semana. Pedidomusical.com.br ou pelo Instagram de Jogodói. Tá borocochô, né? Segunda-feira, Dia Internacional Mundial Intergaláctico da Preguiça. Mas não pode ser assim, não. Vira essa chave aí, pegue no tranco, nem que seja ladeira, morro abaixo, viu? Bora jogar pra cima, estamos prontos por aqui pra começar. Nayara Azevedo, Bonzinho que Trai, com Felipe e Rodrigo. Então, não é bonzinho, não.